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5: Olá, muito boa noite! Vai começar agora a programação do ouvinte especial. Das 9 às 10 da noite, você acompanha uma lista de músicas de uma banda ou cantor escolhidos por um de nossos ouvintes. E hoje, comigo, Thaís Brusaca, você curte a lista de Marília, que escolheu nada mais, nada menos que a banda Linkin Park. E começamos agora às 9 horas e 5 minutos do dia 3 de maio com a música Crawling, um dos sucessos do grupo.

E agora, encerrando com essa primeira parte da programação do 20 especial, Link Park Ends. A gente vem com o intervalo, mas já já a gente volta pra continuar curtindo essa banda sensacional.

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5: E agora são 9 horas e 34 minutos e voltamos com os Programação do Ouvinte Especial Linkin Park, quem cantando Fate e depois em Front and Sight.

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1: Tá curtindo esse rock? Agora Linkin Park canta One Sleep Closer e depois Shadow of Today.

0: Essa foi a música Numb.
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0: E agora, encerrando a programação do ouvinte especial desse domingo, Blend It Out, de Linkin Park. Obrigada pela companhia. Foi ótimo curtir todos os sucessos da banda Linkin Park, todas escolhidas pela nossa ouvinte Marília. E agora, depois de intervalo, você continua comigo, Thaís Brusaca. Mas agora, curtindo o final da Noite 106,9. Até já já.

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2: 22 horas.
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6: Olá, muito boa noite. São 10 horas e 2 minutos do dia 3 de maio, domingo, e comigo, Thaís Brusaca. Você curte até 1 da manhã uma programação de Luma Nunes no 106,noite. Esta noite. E para começar, com ele mesmo, Chico César, cantando Onde Estará o Meu Amor?

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1: E agora Secos e Molhados cantando Sangue Latino, e depois Lulu Santos com Como Uma Onda.

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ouviu Gilberto Gil com Andar com Fé. E agora vem uma sequência de músicas com reggae. Tribo de Já com Regueiros Guerreiros. Depois, Nath Roots com No Mar. E Mascavo com Asas.

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1: E agora, encerrando essa primeira parte do 106, noite de hoje, Lute para Viver, de Cidade Negra. A gente vem com o intervalo, mas já a gente volta.

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5: Voltamos com 106,1 Noite agora com Lendas do MPB. Com vocês, Marisa Monte cantando Levante e depois Elis Regina com Velha Roupa Colorida.

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1: E ainda na vibe animada, Rita Lee canta Papai Me Empresta o Carro, depois em Cássia Eller com Geração Coca-Cola.

Essa foi Capital Inicial com A Sua Maneira e agora encerrando a nossa primeira hora no 106, noite, Cazuza com O Tempo Não Para. Não sai daí que depois do intervalo a gente continua.

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2: Faltam 5 minutos para 11 horas.
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1: Voltamos com 106,1 noite agora com rock internacional. Foo Fighters com Learn to Fly. E depois vem Aerosmith com Crazy.

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2: E agora mudando um pouco a vibe, Rita Ribeiro com Rainha do Mar.

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2: 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O destaque dessa terça, dia 5 de maio, são: aos 85 anos, Ringo Starr lança novo trabalho. Célia Sampaio faz feat em lançamento de Gugs. E no destaque da semana, a parceria de Daniela Mercury com a cantora cabo-verdiana Mayra Andrade. Tudo isso e muito mais no Primeiro Play dessa terça, 1 da tarde, com Gisa Franco. Coisas de Deus agora com Mila Camões e depois Flávia Bittencourt com Quem Me Levará Sou Eu.

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1: E agora, encerrando essa parte do 106,noite, Fico Assim Sem Você, de Adriana Calcanhoto. Não sai daí que depois do intervalo a gente continua bem juntinhos.

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4: Horas e 34 minutos e agora que tá um samba apaixonado. O samba vai balançar com Alcione e depois João Nogueira com Samba do Grande Amor.

E agora Jorge Aragão com Amor à Primeira Vista. E depois Fundo de Quintal com O Show Tem Que Continuar. Essa é famosa.

Essa foi Clara Nunes com Minha Festa. E agora? Continuamos com Festa de Ivete Sangalo e depois Gal Costa com Divino Maravilhoso.

0: Não sai daí que a gente já volta.
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3: 23 horas e 58 minutos.
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3: Meia-noite e um minuto do dia 4 de maio e começamos com As Frenéticas, continuamos na verdade, com Dance and Dance. E depois vem Sophie Ellis com Murder on the Dance Floor.

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5: Estamos chegando perto do fim, mas ainda não acabou. Agora Charlie Brown Jr. com Proibida Pra Mim. E depois, N Zero com Cedo ou Tarde.

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1: E agora um feat entre Taylor Swift e Ed Sheeran em Everything Is Was Changed. E assim chegamos ao fim do 106,noite de hoje. Obrigado pela companhia. Foi um prazer curtir o finalzinho da noite do domingo e o começo da madrugada da segunda com você. Curtindo uma playlist feita por Luma Nunes na minha companhia, Thaís Brusaca. Boa noite, boa semana e até a próxima.

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2: 1:02.
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0: A Secretaria de Estado da Segurança Pública, SSP, deflagrou nesta semana uma nova etapa da Operação Meu Celular de Volta, com a intimação de 500 pessoas para devolverem aparelhos furtados ou roubados. O mutirão de recuperação está sendo realizado no auditório da SSP, localizado no bairro da Vila Palmeira, em São Luís, onde as 500 pessoas intimadas por mensagem devem comparecer para prestarem os devidos esclarecimentos. O delegado-geral da Polícia Civil, Manuel Almeida Neto, alerta quanto à importância dos intimados comparecerem para a devolução.
1: Essa é mais uma etapa, hoje a gente está mais uma etapa, né? 500 pessoas foram intimadas, elas foram intimadas através de mensagens de WhatsApp que receberam ali no seu telefone, e aí já vai a nossa primeira recomendação, que essas pessoas atendam o chamado, compareçam, porque esse gesto de atender e comparecer e fazer a devolução é levado em consideração pelo nosso pessoal que vai estar aqui. Caso a caso é analisado e isso é levado em consideração, essa boa fé das pessoas. Então, a gente pede que as pessoas atendam, né? Essas 500 pessoas que foram e receberam essa intimação através de WhatsApp, comparecer entre 8 e 12 horas no auditório da Secretaria de Segurança, que fica aqui na Vila Palmeira.
0: A recomendação dada pela Polícia Civil é de que, em caso de perda, furto ou roubo do celular, o cidadão registre um boletim de ocorrência informando o e-mail, número de identificação internacional, que pode ser consultado na caixa do celular ou na nota fiscal. Dessa forma, o sistema da polícia fará o rastreamento para viabilizar a devolução. Por meio da operação Meu Celular de Volta, mais de 4.500 aparelhos celulares já foram recuperados em todo o estado do Maranhão, de acordo com dados da Secretaria de Segurança Pública. O delegado-geral da Polícia Civil, Manuel Almeida, destaca como a operação está sendo utilizada para reduzir os índices desses casos no estado.
1: Com esse programa, com essas devoluções, nós identificamos também aquelas pessoas que negociam esses aparelhos. E a gente vai atrás dessas pessoas, e essas pessoas com certeza vão responder o processo criminal que a polícia vai formalizar e encaminhar à justiça. E aí, isso tudo é parte de um compromisso que a segurança tem de atacar esses pontos e com isso reduzir esses índices de criminalidade que a gente tem no Maranhão hoje. E no futuro, em breve, esses aparelhos recuperados hoje vão ser devolvidos aos seus legítimos proprietários.
0: O atendimento para as pessoas intimadas segue até o meio-dia desta sexta-feira, dia 27, na sede da Secretaria de Segurança. Reportagem Natália Ribeiro.

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2: 6:03.
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6h05, um bom dia para você. Aqui estou eu, Mayra Nogueira, agora até as 10 da manhã. Hoje é segunda-feira, 4 de maio de 2026. Começa mais um dia, claro, mais uma semana novinha chegando aqui para ficar com a gente, né? E vamos juntos até as 10 da manhã, trazendo o melhor da música, informação. E você, ouvinte, claro, sempre conectado aqui com a gente, na sintonia certa da Universidade FM, interagindo também pelo nosso WhatsApp. Convido você para interagir, 992-17-2647, você pode participar da nossa programação. São 6h07, lembrando que hoje, exatamente dia 4 de maio, vale lembrar que hoje comemora-se, nesse dia 4 de maio, dia de São Floriano, dia de Star Wars, Star Wars Day, Dia Internacional do Combate de Incêndios Florestais. E assim começamos mais um dia trazendo a programação do Rômulo Leal, trazendo Lulu Santos, Apenas Mais Uma de Amor. Lembro você que hoje é aniversário de 73 anos de Lulu Santos, é? Lulu Santos, que faz parte da música popular brasileira, um grande artista, vale a pena a gente ouvir essa canção em homenagem a ele, Lulu Santos, completando 73 anos, nasceu em 4 de maio de 1953. E a gente sempre lembra que esses artistas, todos têm uma história para contar, né? Sempre tem algo importante para a gente saber sobre a história de cada artista que faz parte do mundo da música. E com Lulu Santos não é diferente. Ele é cantor, compositor, guitarrista brasileiro, um dos grandes nomes do pop rock nacional. Lançou várias músicas, essas músicas que são mais antigas, tipo Tempos Modernos, Como Uma Onda, Apenas Mais Uma de Amor, que você está ouvindo aí de fundo, Um Certo Alguém. Canções que ele tanto compôs como canta, né? Ele, antes da carreira, ele foi vocalista da banda Vimana, que contou com músicos como Lobão e Hit, foi parceiro deles. E além da música, Lulu também ficou conhecido por ser técnico do programa The Voice Brasil por várias temporadas. Lulu Santos, guitarrista, compositor e cantor brasileiro, hoje completando 73 anos. Nasceu em 4 de maio de 1953. Tá aí, a gente começa o FMPB hoje com ele.

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6h17, estamos de volta. Aqui você ouviu em dois tempos aqui duas canções com Lulu Santos, que foi a música Certas Coisas e ainda Apenas Mais Uma de Amor. Para lembrar que hoje ele está completando

por sua parceria com João Bosco, com quem criou clássicos como O Bêbado é Equilibrista, O Mestre Sala dos Mares, Dois Pra Lá, Dois Pra Cá. Também teve músicas gravadas por grandes nomes como Milton Nascimento, Clara Nunes, Ney Matogrosso. E é isso. Aldir Blanc, inclusive devido a ele que faleceu em 2020, foi vítima da Covid-19, e seu nome foi dado à Lei Aldir Blanc, criada para apoiar artistas, né, durante a pandemia no Brasil. E é isso, ele deixou esse legado musical, claro, e também conseguiu deixar aí um legado social, né? A gente vai tocar aqui com Elis Regina, essa música que é de Aldir Blanc, parceria de João Bosco, também clássico da música popular brasileira, O Bêbado e a Equilibrista.

0: E você ouviu o Trem Azul com Lu Borges, antes Travessia com Milton Nascimento. Música popular brasileira tocando na manhã aqui na sua 106. Bom dia ao Denilson que está nos acompanhando. Denilson está mandando aqui um bom dia, desejando uma ótima segunda-feira e que está na sintonia aqui do FMPB. Obrigada, Denilson. Bom dia também aos ouvintes que nos acompanham, assim como a Ângela Ramos, sintonizada, já na sintonia. Rosângela Moreira, uma semana super abençoada para nós. Obrigada, Rosângela. A Jolenildes também com o... está acompanhada, a Jo, né? Acompanhada aí com o Chicão em Alcântara. Bom dia, querida. Bom dia para você também. Marco Antônio, no terceiro conjunto da Coab, que essa semana seja de muitas vitórias. Obrigada, Marco Antônio. Professor Euclides Moreira Neto também está na sintonia. E quem também está nos acompanhando agora, sempre sintonizado aí, é o professor Manuel Barros, acompanhado da programação sempre. Elisete Moraes, bom dia. Gibson Moura, bom dia para você também. Voltamos já logo após o intervalo com mais música. Lembro que 7h10 tem Jornal Rádio Universidade.
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4: 6h35, bom dia, boa semana, uma ótima segunda-feira para você. Eu, Denis, Miguel e o Marco estão no Bairrilinha, na Sintonia, no São Francisco, também o Renato Gomes em Passo Lumiar. Francisco Mariano está no interior do estado. Bom dia para você também. Bom dia, Raimundo Pinto, em Brejo. Isabel, na Vila Bacanga. Sérgio Luiz, em São José de Ribamar. Para você ouvir, tem Beto Guedes e a música Amor de Índio.

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0: Faltando 11 minutos para as 7, quem está nos acompanhando é o professor Ribeiro. Bom dia também o Riba, no São Francisco. Tem Chico Buarque, Construção.

E você ouviu antes, Se Eu Quiser Falar com Deus, Gilberto Gil, FMPB, o som brasileiro tocando o melhor para você. Música popular brasileira sempre aqui, de segunda a sexta, de 6 às 7 da manhã. Aliás, estamos até às 7h10. O Evandro da Forquilha está na sintonia, Irami Alves Araújo e a Rosa, bom dia. Bom dia, Vera, também está aí o José Costa, a Nathalie, sintonizados na 106. Vamos ouvir então Djavan, Oceano.

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Encerrando a edição de hoje do FMPB, você ouviu Zé Ramalho, Chão de Giz, Oceano com Djavan. Obrigada pela companhia, você, ouvinte 106, que nos acompanha. Continue sintonizado. Já tem Jornal Rádio Universidade, até às 8h45. Volto já.

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1: Já estão abertas as inscrições para o 6º Simpósio Internacional Interdisciplinar em Cultura e Sociedade para a 13ª Semana Acadêmica do PPG Cult, Programa de Pós-Graduação em Cultura e Sociedade, e para o 2º Seminário de Avaliação Interna do PPG Cult. O evento vai abordar questões interdisciplinares relacionadas às ciências humanas e sociais aplicadas, letras, artes e educação, por meio de debates e exposições sobre a cultura e sociedade nacional e internacional. O público-alvo são pesquisadores, professores, técnicos, profissionais, membros de organizações da sociedade civil, lideranças comunitárias e estudantes vinculados a cursos de ensino médio, graduação e pós-graduação. As inscrições seguem até o dia 10 de novembro. Já os trabalhos podem ser submetidos até o dia 19 de outubro. Inscrições pelo site ccsufma.shcomunicação.com. Reforçando, abertas inscrições para o 6º Simpósio Internacional Interdisciplinar em Cultura e Sociedade, a 13ª Semana Acadêmica do PG Cult e o 2º Seminário de Avaliação Interna do PG Cult. Inscreva-se! Maiara Cordeiro, Jornalismo, Universidade FM.
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1: Você confere a hora certa na Universidade FM.
2: 7:14.
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0: Você confere na edição de hoje do Jornal Rádio Universidade. Maioria ainda não declarou o Imposto de Renda 2026.
1: Universitários criam ferramenta para detectar fake news no WhatsApp.
0: Unicef destaca a cobertura vacinal contra HPV no Brasil. E o país sobe no ranking de imprensa e alcança a 52ª posição.
1: Inscrições para a Olimpíada Mirim de Matemática continuam abertas em todo o país.
0: Polícia investiga ataque a integrante do moto na Grande São Luís.
1: Tráfego de veículos pesados é restringido em trecho da BR-402 no Maranhão.
0: UFMA segue com inscrições abertas para o processo seletivo simplificado para a contratação de professor visitante.
1: No esporte, Sampaio vence 2 jogos seguidos pela LBF 2026. IAP fica na lanterna do grupo 6 da Série D após perder para o Parnaíba.
0: Tubarão derrota o Remo e avança para as oitavas de final no Campeonato Brasileiro Feminino.
1: Ainda tem as principais dicas de concursos e oportunidades.
0: Tem análise política com Felipe Clã. Messias e dosimetria, recados e traição no projeto da reeleição de Lula. Foi o Lula que determinou ou será

0: um impossível desafio para os petistas nativos.
1: Será uma estratégia eleitoral ou vaidades do poder, o processo contra Roberto Rocha?
0: Valdêncio, resposta ou convicção no caminhar para a disputa eleitoral?
1: E alguém imagina as manchetes dos próximos 100 anos?
0: Esses os temas das análises do Felipe Klan daqui a pouquinho durante o Jornal Rádio Universidade, que tem ainda, Mayra?
1: Ainda tem análise econômica com Wagner Matos.
0: E no Rádio Opinião, o desenvolvimento de um sistema de navegação inercial para foguetes de treinamento, com a acadêmica de ciência e tecnologia com ênfase na engenharia aeroespacial pela UFMA, Maria Luísa. Essas e outras notícias agora no Jornal Rádio Universidade. Olá, bom dia, muito bom dia, sou o Borges Júnior. Bom dia, Mayra.
1: Bom dia, Borges, bom dia, ouvintes que acompanham o Jornal Rádio Universidade agora.
0: Hoje é segunda-feira, 4 de maio de 2026, Dia Internacional do Bombeiro.
1: Dia Internacional do Combate de Incêndios Florestais.
0: Dia Internacional de Star Wars.
1: E Dia do Calculista Estrutural.
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0: 7:25, vamos agora aos destaques dos impressos locais. Começando com o Jornal Pequeno.
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0: Começando com o Jornal Pequeno, ex-procurador-geral do Maranhão critica afastamento por Moraes e anuncia pré-candidatura a deputado estadual.
1: Governo do Maranhão alcança a marca de 210 prefeitos recebidos no Palácio. O governador Carlos Brandão segue fortalecendo o diálogo com os municípios por meio da agenda municipalista, consolidada como um dos pilares da sua gestão. Nesta quinta-feira, dia 30, no Palácio dos Leões, em São Luís, o chefe do Executivo Estadual recebeu mais de 4 prefeitos. Com os novos encontros, o governo do estado do Maranhão alcança a marca de 210 prefeituras atendidas nesta rodada de conversas, restando apenas 7 municípios para a conclusão do cronograma da escutativa.
0: Modernização na hotelaria. Check-in digital passa a ser obrigatório e Sebrae alerta para a necessidade de adequação por parte das empresas.
1: Novo presidente do TJ Maranhão anuncia metas para aproximar a justiça cada vez mais da população. O novo presidente do Tribunal de Justiça do Maranhão, o desembargador Ricardo Duelibe, assumiu o cargo na semana que se passou, reafirmando o compromisso de aprimorar a entrega da prestação jurisdicional com foco em celeridade, eficiência e qualidade no atendimento à população.
0: Essas então as manchetes do Jornal Pequeno. O Imparcial ainda não atualizou a sua capa.
1: É, ainda fala aqui dos 100 anos, que é muita história para contar, né? 100 anos de um Imparcial, tá lá a capa, maravilhosa. Voltamos já.
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1: 7h29, trazemos agora informações do trânsito com Borges. Oi, Borges, como está o trânsito neste momento?
0: Exatamente, Mayra, informações do trânsito nesta manhã de segunda-feira, informações referentes à Avenida Jerônimo de Albuquerque, altura do bairro Coafuma. Nesse trecho da via, o fluxo ele é mais intenso neste momento para quem está se deslocando sentido Elevado do Trabalhador, seguindo aí sentido centro, repetindo o que acontece nos principais corredores da capital neste horário, quando o fluxo maior é para quem segue sentido centro. Portanto, então, nesse trecho da Avenida Jerônimo de Albuquerque, altura do bairro Coafuma, trânsito dentro da normalidade para o horário. Nessa mesma via, nessa mesma altura, mas no sentido contrário, sentido bairro, o número de veículos é considerável, mas segue fluindo, segue sem problemas. Informações ainda da Avenida Lourenço Vieira da Silva, sentido bairro centro, super congestionada, segundo aí informações mandadas por um ouvinte que está passando por lá e nos mandou essa informação. No sentido retorno até o terminal São Cristóvão, Santos Dumont, está congestionado. O ouvinte informa aqui também que o conjunto semafórico da Santos Dumont, que liga a Santos Dumont a Casimiro Júnior no Anil, que fica próximo ali ao posto de saúde e também ao posto de combustível, o conjunto semafórico se encontrava até ainda pouco desligado e, segundo o ouvinte, estava um caos ali naquela região por conta dessa situação. Casimiro Júnior, trânsito carregado no sentido bairro-centro, seguindo até o viaduto dessa forma. Aí aqui a observação que o ouvinte nos colocou, que o trânsito está muito carregado na cidade no dia de hoje, isso logo muito cedo. Por hora, então, são essas as informações, e você que sintoniza a Universidade FM, acompanhe o Jornal Rádio Universidade neste momento, e quiser fazer como esse ouvinte e seguir interagindo com a gente, você pode mandar informações pelo nosso WhatsApp, né, Mayra, nosso WhatsApp?
1: Exatamente, 992-17-2647, interaja, participe, estamos aguardando aí.
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1: São 7h31 aqui no Jornal Rádio Universidade. Informações agora, Borges vai falar sobre o comerciante que foi morto a tiros dentro do próprio bar em Santa Inês. Fala pra gente sobre este assunto aí, Borges.
0: Mayra, um comerciante foi encontrado morto dentro do próprio estabelecimento. Foi na cidade de Santa Inês, que fica a cerca de 246 quilômetros aqui da capital. Caso acontecido no sábado, nesse fim de semana. A vítima, ela foi identificada como Elton Forte de Moura, de 46 anos. Ele foi encontrado já sem vida. No corpo havia marcas de tiros dentro do escritório do bar onde trabalhava e também morava. De acordo com informações de familiares, a suspeita de latrocínio, que é o roubo e seguido de morte, vizinhos estranharam a ausência do comerciante, que tinha costume de acordar cedo e abrir o estabelecimento, e ao verificarem o local, encontraram então o corpo. Ainda, segundo a família, Mayra, criminosos teriam arrombado grades de ferro para entrar no imóvel. No local, a câmeras de segurança do bar, elas estavam sem funcionar há alguns dias, mas a expectativa é de que as imagens de residências próximas tenham captado essa situação e possam então ajudar aí, contribuir nas investigações. Equipes da Polícia Militar e da Polícia Civil estiveram no local e fizeram aí os primeiros levantamentos. O corpo, ele foi encaminhado ao Instituto Médico Legal, foi trazido aqui para São Luís, e o caso segue então sob investigação da Polícia Civil. Mayra.
1: Borges, continuando aqui o assunto, agora mudando, na verdade, o assunto, maioria ainda não declarou o Imposto de Renda 2026.
0: Exatamente, Mayra, faltando menos de um mês para o fim do prazo, quase 60% dos contribuintes ainda não enviaram a declaração do Imposto de Renda 2026. Até agora, pouco mais de 18 milhões de documentos foram entregues. Isso representa aí cerca de 41% do total esperado pela Receita Federal. E quem já declarou, mais de 70% deve receber restituição. Já uma parte menor vai precisar pagar imposto. O programa de computador, ele segue como a principal forma de envio. Vem em sequência, em seguida, o sistema online e depois o aplicativo de celular. Lembrando aqui, reforçando, o prazo para envio termina no dia 29 de maio e quem atrasar paga multa aí a partir de R$ 16,76. Mayra.
1: Borges, tem mais na volta, mais informações. Nós vamos voltando já trazendo aqui notícias sobre política. Quem fala é Felipe Clã. Já, logo após o intervalo.
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0: Muito bom dia, voltamos com o Jornal Rádio Universidade, 7 horas e 35 minutos. Chegou agora a pauta da vez, o assunto é política, análise política com Felipe Clã, ele que vai conversar com a gente sobre alguns assuntos. Felipe, muito bom dia, a gente começa falando sobre o Messias e a desometria, recados e traições no trajeto da reeleição do Lula. Muito bom dia, Felipe, seja bem-vindo.
1: Bom dia, Felipe.
9: Bom dia, Borges. Bom dia, Mayra. Bom dia, Adalberto. Bom dia, ouvintes do nosso jornal Rádio Universidade. Muito bem, Borges. Vamos falar desses dois temas interessantíssimos que agora afetam a convivência política no Brasil. Nada pior para um país quando seus políticos desconfiam do outro, ou seja, não existe harmonia, coisa que não tem há muito tempo neste país, não é verdade? Este é um país que o histórico traz sempre o golpe como tema principal do dia a dia. Mas a questão é que o fator Messias mexeu na estrutura do governo federal e da convivência com o Congresso Nacional e também com o Judiciário Brasileiro, leia-se STF. Estão apontando muitos e muitos culpados, né? O fato é que a gente precisa primeiro entender qual será o próximo passo do Lula, né? Ou do Alcolumbre, ou do Alexandre de Moraes. Ou seja, o desenvolvimento, os problemas do Brasil estão colocado de lado diante dessa armação política para desviar a atenção de todos os processos de corrupção, meu caro Borges.
0: Muito bem, Felipe, agora a gente segue falando ainda sobre o Lula, ligado aí, questões ligadas a Lula, colocou aqui pra gente, foi o Lula que determinou, será um impossível desafio para os petistas nativos. Como é que fica essa parte da análise, como é que você vê esse momento?
9: Olha, veja, o presidente nacional do PT, Edinho Silva, errou, né, na mão a receita da convivência com os políticos do Maranhão. Uma coisa é anunciar o Felipe Camarão como pré-candidato do PT no Maranhão para as próximas eleições ao governo do Estado. Outra questão é colocar o governo do Estado, o Grupo Brandão, né, como uma tentativa de oligarquia, principalmente o PT, que tem uma ampla e histórica convivência com todas as oligarquias. Lembrando que, graças a Deus, né, definitivamente, o PT pode dizer que tem um pré-candidato. mas com um detalhe muito interessante. Os membros, vamos dizer assim, os históricos, né, os militantes do PT do Maranhão não concordam com essa indicação, que parece que veio de cima para baixo. O que se fala nos bastidores é que o Lula, né, espertamente, cedeu às pressões do ministro Flávio Dino, que parece que não consegue sair de dentro da política, porque quer manter o seu feudo político, né, no Maranhão, indicando e elegendo Felipe Camarão, que parece que vai ter que começar a trabalhar o seu palanque político que possibilite o Lula fazer a campanha e que consiga manter os quase 2% de votos da última eleição. Sem estes, nada de Lula reeleito, meu caro Borges.
1: Felipe, bom dia. Fazendo essa pergunta que é bem instigante, será uma estratégia eleitoral ou vaidades do poder o processo contra Roberto Rocha?
9: Talvez seja um dos maiores absurdos, né, desta eleição, é exatamente a tentativa de retirar, por meio de um processo esdrúxulo que já estava arquivado e foi desarquivado, curiosamente, quem desarquivou, né, quem arquivou, melhor dizendo, foi a Carmen Lúcia, que depois votou, né, pela continuidade do processo. Quer dizer, o Supremo Tribunal Federal sendo usado para asfixiar e afastar um pré-candidato ao Senado em que todas as pesquisas do Maranhão demonstram que ele está em primeiro lugar para o Senado. A questão é que o ministro Flávio Dino se sente incomodado, assim dizem os seus advogados que foram consultados, porque dizem que o Roberto Rocha, na época que era senador e que o Flávio Dino era governador, foi atacado, né? Quer dizer, onde é que vai parar isso? Quer dizer, o passado voltando ao presente, simplesmente para reconduzir o processo político no Senado do Maranhão? Será que nós vamos assistir essa aberração jurídica, ou é uma vaidade com o nome e sobrenome de um ministro que hoje está no Supremo Tribunal Federal, minha cara Mayra?
1: Coisas de política, Borges.
0: A gente segue então, Felipe, agora sobre a questão do Valdêncio, a resposta ou convicção no caminhar para a disputa eleitoral. Como é que você analisa esse ponto?
9: Olha, o Valdênio Caminha era procurador-geral do Estado e foi afastado, né, naquele processo da questão dos parentes que deveriam sair, né, dos cargos públicos. Incrivelmente encontraram um processo cruzado, prejudicaram não só o Valdênio, né, de forma absurda, né, a determinação do ministro Alexandre de Moraes, atendendo, dizem, sabe lá, a Deus, a pedidos ocultos da toga de colegas do Supremo, né, mas também não só o Valdênio Caminha foi prejudicado, desrespeitado, como a jornalista Hilley, né, Jacqueline Hilley, foi afastada do comando da Assembleia Legislativa, que fazia um trabalho exemplar, já estava na casa há mais de 30 anos, respeitadíssima por todos os profissionais da imprensa do Maranhão. Mas a questão é que o Valdênio agora decidiu que ele vai ser pré-candidato a deputado estadual pelo PRD, apoiando exatamente o pré-candidato Orleans Brandão, que vem a ser opositor ao grupo do então ministro Flávio Dino. Vamos ver, né, onde vai parar isso. A questão é que o Valdênio resolveu realmente enfrentar o ministro, resolveu enfrentar o Flávio Dino quanto ao comportamento político que continua tendo no Maranhão, meu caro Borges.
0: Muito bem, Felipe, agora momento histórico, imparcial completando 100 anos, um século de bons serviços prestados à sociedade, por assim dizer. Eu fiz parte dessa história e eu te pergunto, alguém imagina as manchetes dos próximos 100 anos?
9: Olha, Borges, Mayra e Adalberto, a questão é que ontem, quando nós estávamos fechando essa pauta, ontem à noite, eu recebi uma mensagem de um leitor, né, assíduo, de 89 anos, do jornal O Imparcial, ou seja, ele não é só um leitor, ele é um sócio dos Diários Associados, pode-se dizer, né, a qual O Imparcial pertence, e ele perguntava: grande clã, qual será a manchete de amanhã para os próximos 100 anos? Boa pergunta, não é verdade? Ou seja, O Imparcial comemora junto com a população do Maranhão, do Brasil, estes 100 anos como patrimônio imaterial do Maranhão, que esta semana, inclusive, vai estar recebendo na Assembleia Legislativa, né, esse título honroso, mas lembrando sempre que os jornalistas de hoje já continuam escrevendo a manchete que vai ser lida daqui 100 anos, meu caro Borges, Mayra e Adalberto.
0: Felipe, a gente agradece a sua participação aqui com a gente, muito obrigado, celebrações aos 100 anos de O Imparcial, você está de volta amanhã aqui com a gente para jogar luz em outros assuntos, em outras questões políticas, a gente aguarda. Por hora, muito obrigado pela tua participação aqui com a gente.
1: Obrigada, Felipe.
9: Um abraço, Borges, Mayra, Adalberto e ouvintes da Rádio Universidade.
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0: 7:46, 7:47, acabou de virar o ponteiro aqui. Lembrando, você está no Jornal Rádio Universidade, você ouvinte que segue acompanhando nesta segunda-feira o Jornal Rádio Universidade, pode seguir interagindo com a gente. Tem participação de ouvinte, Mayra?
1: Temos ouvinte participando, sim. Tem aqui o nosso ouvinte Gibson Moura, tem também a Rosângela Moreira na Coab, Marco Antônio também na Coab, a Isabel na Vila Bacanga, Rosenil de Caldas em Passo do Lumiar, e você também pode interagir. Hoje nós estamos aí pelo YouTube, Adalberto Junho está aí se recuperando, logo logo vai estar de volta aqui para continuar a apresentação do Jornal Rádio Universidade. Mas vamos agora, Borges, falar exatamente sobre as inscrições para a Olimpíada Mirim de Matemática, que continuam abertas em todo o país. Como fazer aí para se inscrever, Borges?
0: Isso mesmo, Mayra. As escolas de todo o Brasil já podem continuar se inscrevendo, inscrever estudantes do segundo ao quinto ano do ensino fundamental na Olimpíada de Matemática Mirim. O prazo segue até o dia 8 de junho e a participação ela pode ser feita tanto por inscrições públicas quanto por escolas, instituições públicas, quanto instituições privadas. No caso das escolas públicas, não há custo para a inscrição, basta informar a quantidade de alunos participantes. Já as secretarias de educação, elas também podem realizar o cadastro diretamente pela internet, usando dados oficiais do sistema educacional. Essa competição, ela tem atraído cada vez mais crianças. Desde que foi criada em 2022, milhões de estudantes já participaram das Olimpíadas. Só no ano passado foram mais de 5 milhões de inscritos em milhares de escolas pelo país. As provas, elas vão ser realizadas em duas etapas, são previstas para o segundo semestre. A primeira fase acontece em agosto e a segunda em novembro. Mayra.
1: Borges, agora vamos falar sobre a polícia que está investigando aí um ataque a integrante do motoclube na Grande São Luís. Como foi isso, Borges?
0: Mayra, a Polícia Civil do Maranhão segue apurando um caso de violência, caso registrado em São José de Ribamar, região metropolitana aqui da capital, aqui de São Luís. O preparador físico do motoclube, ele foi ferido com golpes de arma branca durante uma confraternização. A vítima, ela foi identificada como Moraes Neto. Ele, na ocasião, ele participava do evento quando foi surpreendido pelo agressor. O ataque aconteceu de forma repentina e ainda não há a confirmação sobre o estado de saúde dele. Até o momento, a identidade do suspeito não foi divulgada. A polícia segue trabalha para reunir informações que ajudem a esclarecer a motivação que motivou a agressão. O caso está sob a responsabilidade da Delegacia de São José de Ribamar. O integrante do motoclube e também testemunhas vão ter depoimentos colhidos. Mayra.
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0: 7:51, estamos de volta com o Jornal Rádio Universidade, nesta segunda-feira, hoje 4 de maio, lembrando que você ouvinte pode seguir participando, pode seguir interagindo com a gente, o nosso WhatsApp é o 992-17-2647, 992-21-17-2647. A gente chega agora para falar de economia. Quem está com a gente é o Wagner Matos. Ele vai trabalhar algumas questões, alguns pontos com a gente, começando com qual foi o resultado do relatório de emprego da carteira assinada no Maranhão. Wagner Matos, muito bom dia, seja bem-vindo.
1: Bom dia, Wagner.
2: Oi, Borges. Bom dia, Mayra. Bom dia, Borges, e aos amigos da Rádio Universidade. É, meus amigos, a gente vê a publicação do relatório do CAGED, que é o que informa as informações do emprego de carteira assinada. E nesse último relatório, no estado do Maranhão, foram criados 1.430 empregos. O destaque desses empregos criados foi o setor de serviços, que teve 2.200 vagas criadas, seguido depois da construção civil, com 223 vagas. Os demais setores, como indústria, pecuária e o comércio, ficaram negativos. Então, a gente não teve esse resultado mais expressivo, porque esses três setores, o comércio, o agropecuário,

gostaria de estar pontuando aqui para vocês é que os empregos do setor de comércios, que a gente teve aí com saldo negativo de 760 vagas destruídas, que a gente pode estar citando isso, e o setor mais específico que mais demitiu no mês de março foi o comércio varejista. Isso aí tem influência por causa da aceleração dos preços. A gente vê aí que a inflação ela deu uma acelerada nesses últimos meses, e isso aí está afetando na movimentação.

0: com a sua eficiência logística, ele consegue estar entregando mercadorias e produtos de diversos setores em 2, 3 dias aqui na região da capital e um pouco mais no interior, com preços bem mais baixos do que a gente encontra aqui. E com isso a gente tem esse reflexo negativo das lojas físicas e o comércio varejista tentando se adequar a essa nova realidade. Eles estão cortando os gastos, custos, para tentar sobreviver. E numa dessas a gente já vê aí o reflexo de estar tendo a demissão de pessoas. Borges.
1: Wagner, como é que o... Você me ouve, Wagner?
2: Não estou ouvindo ele, Mayra. Ele está ouvindo, sim, pode falar.
1: Oi. Wagner, agora em relação ao fechamento da cotação com os commodities agrícolas no estado, como é que ficou essa questão? Como é que você avalia?
0: Olha, Borges, a nossa cotação das commodities agrícolas no estado fechou a semana um pouco abaixo do esperado. Então, a soja, por exemplo, a saca de 60 quilos, fechou em queda, em torno de R$ 107,00. O milho manteve-se, ficou em R$ 61,00. E a arroba do boi de 15 quilos subiu e fechou em R$ 344,00. O destaque que a gente pode estar falando, que essas três principais commodities é o que movimenta o agronegócio aqui do Maranhão, a soja, o milho e a carne, vamos dizer, tem essa variação de preço. E a carne, ela deu uma subida bem mais forte nas últimas 2 semanas. E aí, quando a gente tem essa elevação no preço da carne, consequentemente, a gente tem aí um reflexo no consumo no bolso do consumidor. Então, o principal grupo aí que a gente pode estar destacando é o de alimentação, que sofre a influência, e a carne faz parte aí do cardápio da população. Então, ela pode, para evitar um pouco essa alta, ela pode estar migrando um pouco para a carne, né, de frango, que é uma alternativa um pouco mais barato, a carne suína. Então, o consumidor, diante dessa elevação de preços, ele tem que estar buscando alternativa e adequando a sua alimentação de acordo com o seu poder de compra, com o seu ganho. E isso aí, esse cenário, a gente vai continuar vendo nos próximos dias, meses, que a inflação na parte do grupo de alimentação e bebidas ainda vai estar pressionando aí o ganho e o poder aquisitivo do trabalhador.
2: Agora, Wagner, aqui é comigo agora. Como é que vai ser essa agenda econômica da semana diante de toda essa situação aí que a gente está enfrentando?
0: Olha, Mayra, nessa semana, hoje, já sai o Boletim Focus, que é uma expectativa dos principais players do mercado ver como é que vai ficar a taxa de juros no futuro, a inflação, e aí também isso reflete na obtenção de crédito, o crédito que fica disponível também ao consumidor. Fora isso, hoje, essa semana, a gente tem a divulgação da produção e a venda de produtos. O nível de capacidade industrial, como é que está o andamento da indústria no país, e a ata do Copom. Semana passada nós tivemos a decisão da taxa de juros, a nossa que serve de referência para o mercado. E aí, nessa ata, ela publica todos os detalhes. Esses detalhes, você tem uma expectativa de como é que vai se comportar a nossa economia diante desse cenário inflacionário que a gente está vendo, das consequências da guerra do Oriente Médio, que fez com que o preço dos combustíveis ficasse mais alto devido ao conflito, Também nós tivemos aí uma elevação nos preços dos fertilizantes, já que o nosso estado é um grande produtor de soja, milho, e a gente precisa, para estar fazendo a preparação do plantio, então esse custo mais elevado nos fertilizantes, ele pode acarretar também em diminuição de margem para os produtores aqui do estado do Maranhão.
1: Essas então as informações e os esclarecimentos do economista Wagner Matos, ele que segue com a gente trazendo as análises da economia aqui no Jornal Rádio Universidade. Wagner, muito obrigado pela sua participação aqui com a gente.
2: Obrigada, Wagner, e até a próxima, né? Com certeza terá.
0: Tá certo, meus amigos. Eu agradeço aí ao Borges, à Mayra, e um grande abraço aí para os amigos do Jornal Rádio Universidade.
2: Obrigada.
0: Uma boa semana a todos e até mais. Tchau, até. Tchau.
2: Faltando um minuto para as 8 e ainda falamos aqui dessa notícia sobre o tráfego de veículos pesados que é restringido em trecho da BR-402 no Maranhão, não é isso, Borges?
1: Isso, Mayra. Motoristas que trafegam pela BR-402 no Maranhão devem ficar atentos às mudanças no tráfego. O DENIT, que é o Departamento Nacional de Infraestrutura de Transportes, anunciou restrições para veículos pesados em 4 pontos da rodovia. Essa medida, ela vale para o trecho entre Humberto de Campos e Barreirinhas, atinge aí os quilômetros 106, 112, 134 e 175. Caminhões com mais de 32 toneladas estão proibidos de circular nesses locais. O DENIT informou ainda que a decisão, ela foi tomada para permitir obras de recuperação em 4 pontos da região, em 4 pontes da região. Durante então esse período, apenas veículos leves, como vans, micro-ônibus, ônibus e caminhões de até 3 eixos, estão autorizados a passar por esse trecho da via. Os motoristas de veículos acima desse limite devem utilizar desvio. São essas as informações, Mayra.
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2: Vamos à previsão do tempo. Em São Luís, sol com algumas nuvens. Chove rápido durante o dia e a noite. A média de temperaturas, a mínima é de 25 graus e a máxima de 28 graus. Borges traz agora a tábua de maré.
1: Exatamente, Mayra. Vamos agora à tábua de maré. Preamar, a primeira aconteceu às 2h08 da madrugada com 1,1 metro. A segunda acontece daqui a pouquinho às 8h04 com 5,6 metros. Baixamar, a primeira aconteceu às 2h32 da madrugada e a previsão com 8h08. A primeira acontece às 2h32 da tarde, horário da tarde, com 0,8 metros, e a segunda às 8h36 da noite, com 5,3 metros. Mayra.
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2: São 8h03, nós vamos às notícias do Brasil, em seguida tem Rádio Ciência, mas ainda falando aqui das principais capas dos jornais nacionais, Folha de São Paulo, inteligência artificial transforma campanhas eleitorais neste ano. Tecnologia e segmenta mensagens e substitui pesquisas qualitativas. O Estado de São Paulo, ferramentas de IA são usadas em 42% dos golpes virtuais no Brasil. Uso de vídeos e áudios falsos subiu 83% entre 2024 e 2025. País é líder na América Latina. O Globo, acesso a crédito dobra entre jovens e pressiona inadimplência. Facilidade de abrir contas e ter cartão digital amplia endividamento precoce. E essas foram as principais manchetes das capas dos jornais nacionais. Fique agora com Rádio Ciência. Na volta tem mais informações, com certeza. E aproveitando para desejar um bom dia ao ouvinte que está nos acompanhando aqui, o Ronaldo Nuturu. Ele está aí com a família toda na sintonia, com as suas filhas Sofia, a Maria Helena e a sua esposa, a professora Adriana. Ótimo dia.
1: Mayra, o ouvinte também, o Cláudio Carvalho, ele mandou mensagem ainda há pouco, está se deslocando para o trabalho, está sintonizando a Universidade FM, acompanhando também o Jornal Rádio Universidade.
2: Obrigada, Cláudio. Bom dia a todos os ouvintes. Voltamos já.
4: Estudo revela imprecisões em dados oficiais sobre mortes de pessoas privadas de liberdade. Você sabe a origem do termo pena? Eu sou Bruno Goulart e já está no ar mais uma edição do Rádio Ciência.
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4: Letalidade prisional. Estudo revela imprecisões em dados oficiais sobre mortes de pessoas privadas de liberdade. As informações com Pedro Batista.
7: O Brasil possui a terceira maior população carcerária do mundo, ficando atrás apenas dos Estados Unidos e da China. De acordo com o levantamento de informações penitenciárias da Secretaria Nacional de Políticas Penais, o país tinha mais de 940 mil pessoas em cumprimento de pena no primeiro semestre de 2025. Um estudo conduzido por 14 pesquisadores brasileiros e publicado na revista internacional Social Sciences aborda os dados sobre mortes de pessoas privadas de liberdade dentro e fora dos presídios. A ideia para esse trabalho, segundo os pesquisadores, nasce de um problema relacionado ao tratamento desses dados. A abordagem dessas nas estatísticas oficiais se limita às mortes que acontecem apenas em unidades prisionais ou sob custódia. Assim, as mortes externas a esses espaços não são incluídas, mesmo que as pessoas tenham sido expostas ao sistema prisional. Esse cenário é agrupado em um conceito, letalidade prisional. Essa ideia engloba o dano material, ou seja, a forma como prisões podem expor a população carcerária a riscos de saúde, socioafetivos e outros, o que pode levar à morte, e o dano epistêmico, que trata da capacidade das instituições prisionais construírem saberes, conhecimentos e informações. Isso envolve exposição e ocultação de certos dados. De acordo com o professor doutor do Programa de Pós-Graduação em Estudos Criminológicos da UEMA, Rafael Godoy, um dos responsáveis por conduzir a pesquisa, a normalização de mortes naturais e a naturalização de mortes violentas são os dois principais desafios para o combate da chamada letalidade prisional.
8: A pesquisa, me parece, indica dois desafios principais, né, para o enfrentamento da letalidade prisional. De um lado, a naturalização das mortes violentas, né, que acabam sempre lidas, né, na chave dos conflitos faccionais e, portanto, né, a sua ocorrência acaba não despertando maior interesse das instituições para controle e combate, né? De outro lado, é preciso enfrentar também o desafio da normalização das mortes naturais, né? Que muitas vezes são decorrentes de doenças tratáveis, portanto, revela que as condições da prisão e de tratamento e de saúde que são oferecidas, né, deixam muito a desejar, o que também acaba revelando um certo tipo de violência institucional, né, que o conceito de letalidade prisional pretende lançar à luz.
7: Essa análise se baseou em 1.077 mortes que aconteceram de 2017 a 2021, que foram reportadas em documentos judiciais de 27 tribunais estaduais, envolvendo indivíduos cujo processo ainda estava em andamento e que foram encarcerados. Demograficamente, o estudo destaca que a maioria dos óbitos aconteceram fora dos presídios, com homens por volta dos 29 anos, autodeclarados pardos. A maioria era baixa renda, vivendo com menos de um salário mínimo, desempregados ou autônomos, com ensino básico incompleto, sem filhos, solteiros ou divorciados. Revelam também que a maioria deles era acusada de crimes contra a propriedade ou relacionados a drogas, e já haviam passado pelo sistema prisional. Apesar de conseguir construir um perfil, esses documentos ocultavam questões como realidade financeira, étnica e de saúde, por exemplo, tornando esse um retrato fragmentado. As mortes externas foram em maior quantidade, causadas por armas de fogo ou objetos cortantes. já grande parte das internas é atribuída às doenças do sistema circulatório, mas também apresenta uma quantidade significativa de mortes violentas. Em geral, também há um alto número de mortes indeterminadas ou não mapeadas, revelando que muitas delas não são investigadas. Para a doutoranda em Sociologia pela Universidade da Geórgia, Estados Unidos, Natália Pires de Vasconcelos, também responsável pela pesquisa, as mortes externas sequer são atribuídas à exposição ao sistema prisional.
9: Mas as mortes externas sequer são atribuídas ou relacionadas à exposição prisional. Nós não temos dados sobre a relação entre a pessoa ter passado pelo sistema prisional e a sua chance de vida, uma vez que ela está fora do ambiente prisional. Mas nós sabemos pela literatura, pelos registros etnográficos, pela avaliação, né, pelo trabalho da sociologia, que a relação entre a vida e a morte é extremamente afetada pela experiência e passagem pelo ambiente prisional, especialmente quando a gente pensa em mortes violentas.
7: Ainda de acordo com o professor Rafael Godoy, envolver pesquisadores de diversas universidades e campos de estudo contribuiu para uma visão abrangente sobre esse cenário. Com colaboração de Bruno Goulart, Pedro Batista, Jornalismo, Universidade FM. Lembre-se, se você, cientista e pesquisador, quiser apresentar o seu trabalho aqui no Rádio Ciência ou no Rádio Ciência Entrevista, entre em contato pelo Instagram, @RadioUniversidadeFM.
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4: E a origem do termo pena, você sabe qual é? Na língua portuguesa, a palavra pena assume vários significados. Pode ser a pena de escrever, a pena de sofrimento, de dó ou compaixão e também de punição. A palavra pena tem origem no latim poena, com esse sentido de punição, indicando um castigo. O termo deriva do grego poine, que por sua vez tem raízes no sânscrito punia, com sentido de puro, limpo. Daí a relação que se faz com a purgação dos erros, crimes ou pecados. No direito penal, ramo do direito público que regula o poder punitivo do Estado, a pena é sanção imposta pelo Estado por meio de sentença judicial a quem comete uma infração penal, que pode ser tanto um crime ou uma contravenção. Assim, compete apenas ao Estado e não à vítima exercer o direito de punir. Você sabia? 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
2: 8h13, bom dia, de volta aqui com o Jornal Rádio Universidade. Agora Borges vai trazer informações atualizadas do trânsito, não é isso, Borges?
1: Exatamente, Mayra, nós trouxemos no início do jornal informações sobre ali o cruzamento da Avenida Santos Dumont no acesso a Casimiro Júnior, no Anil, lá o conjunto semafórico estava apagado, atualizando agora a SMTT, está no Anil, está no local, está disciplinando o trânsito na região, organizando o fluxo no cruzamento do posto de saúde do Anil, onde justamente o conjunto semafórico está com esse problema, ele continua com defeito, o trânsito em relação à fluidez, o trânsito também continua muito carregado na região, tanto na Casimiro Júnior, quanto na paralela, ali na avenida paralela Casimiro Júnior, no bairro Anil, rua Cônego Tavares, que é aquela rua do mercado do Anil, trânsito bastante carregado nas duas vias, sentido bairro centro. Atualizações do trânsito, Mayra.
2: Obrigada, Borges. São 8h14, daqui a pouco tem Rádio Opinião, mas antes vamos aqui falar exatamente sobre este assunto aqui, Borges. Universitários criam ferramenta para detectar fake news no WhatsApp. E as informações agora com o repórter Cláudio Lobato.
11: Estudantes de ciência da computação da Universidade de São Paulo desenvolveram uma ferramenta simples, acessível e poderosa para detectar falsas informações no aplicativo de mensagens instantâneas. O projeto funciona diretamente integrado ao WhatsApp. A iniciativa já conquistou reconhecimento internacional. Foi vencedora do programa AI4 Good, evento da comunidade brasileira de estudantes nos Estados Unidos. Com esse resultado, os jovens pesquisadores irão apresentar a ferramenta na 12ª edição da Brasil Conference, que ocorre de 27 a 29 deste mês, reunindo estudantes e lideranças brasileiras nos campi da Universidade de Harvard e do Instituto de Tecnologia de Massachusetts, em Cambridge. O aplicativo se chama Tá Certo Isso Aí? O desenvolvedor Luiz Felipe Diniz explica a importância do aplicativo para combater falsas notícias.
13: Com a nossa plataforma, a gente vai auxiliar jornalistas e pesquisadores a conseguir ver em tempo real o que está acontecendo. Então, eu simplesmente encaminho a mensagem para o bot, como eu faria para encaminhar para outra pessoa e espalhar, às vezes, mais informação e verifico se ela é falsa ou não.
11: Qualquer pessoa pode adicionar o número do bot aos contatos do WhatsApp pelo site tacertoissaí.com.br, onde o usuário encontra um link direto para iniciar a conversa. Ao receber uma mensagem suspeita, texto, áudio, imagem, vídeo ou link, basta encaminhá-la para verificação. Da Rádio Cultura FM de Belém, Cláudio Lobato, para a Rádio Nacional.
1: 8h15, chegando agora com... Chegando então, concursos e oportunidades com Maiara Cordeiro.
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15: E a semana começa com ótimas dicas. Iniciando com o IEL, Instituto Evaldo Lodi, são 132 vagas de estágio de níveis médio, técnico e superior nas áreas de comércio exterior, marketing, relações públicas, gestão financeira, recursos humanos e ciências contábeis. Oportunidades distribuídas por São Luís, São José de Ribamar, Açailândia, Balsas e Imperatriz. Inscrições no site carreiras.iel.org.br/MA. Inscreva-se! Continuando com o concurso público da Prefeitura de Cajari, a 200 quilômetros da capital, são 189 vagas de níveis fundamental, médio técnico e superior para os cargos de professor, auxiliar de serviços gerais, agente comunitário, assessor jurídico, dentista, enfermeiro, fiscal de tributos, entre outros. Inscrições até o dia 20 de maio no site institutojkma.org. Taxas de R$ 80 a R$ 135. Participe! Finalizando com o concurso público do Conselho Regional de Biomedicina da 2ª Região, são 10 vagas de níveis médio e superior para os cargos de fiscal biomédico, advogado, contador e agente administrativo. Inscrições até nesta quinta-feira, dia 7, pelo site institutoindec.org.br. Taxas de R$ 110 a R$ 125. Não perca! Com redação de Elis Rodrigues, Maiara Cordeiro, Jornalismo, Universidade FM.
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2: O desenvolvimento de um sistema de navegação inercial para foguetes de treinamento com a Acadêmica de Ciência e Tecnologia com ênfase na Engenharia Aeroespacial pela UFMA, Maria Luísa. Quem entrevista é Borges Júnior.
1: Eu sou Borges Júnior e nessa edição do Rádio Opinião Entrevista vamos falar sobre o desenvolvimento de um sistema de navegação inercial para foguetes de treinamento. Estudo em desenvolvimento por meio do curso de Engenharia

0: em contribuirmos, né, retornarmos aí para a nossa comunidade acadêmica, nas comunidades sociais com esse projeto.
1: Começo te perguntando sobre a questão do sistema de navegação inercial para foguetes e qual, a saber a importância dele, pedi para explicar um pouco nesse sentido.
0: Então, um sistema de navegação inercial, ele é responsável por determinar, em tempo real, a posição, a aceleração, a velocidade do foguete, ou seja, dados de trajetória do foguete. Para exemplificar isso, eu posso usar como exemplo a situação de uma pessoa que está dentro de um avião. Dentro do avião, você não consegue ver se o avião sobe, se o avião desce, vai para um lado, vai para um outro, mas você consegue sentir. A gente sente quando o avião dá aquela descidinha ou aquela subidinha, e é exatamente assim que o sistema de navegação inercial atua, né? Sendo ali o sentido espacial de um foguete, a orientação dele no espaço.
1: Agora, como é que esse sistema ele consegue localizar e orientar o voo do foguete sem tecnologias de localização, como GPS, por exemplo? É utilizado aí algum sistema de sensores para isso? Como é que funciona essa parte?
0: Sim, nós utilizamos um sistema de sensores chamado MEMS, que é a sigla para Sistemas Microeletromecânicos, só que do inglês. E, basicamente, esses sensores MEMS, né, eles são sensores que eles conseguem captar as variações físicas que estão sendo sofridas naquele momento pelo veículo, que no nosso caso é o foguete, e aí ele transforma essas variações físicas em sinais elétricos para que nós consigamos, né, interpretar, ler esses sinais, né, ler ali a movimentação do foguete. E é por isso que ele se chama microeletromecânico, porque ele tem essa parte mecânica que se mexe especificamente conforme a movimentação do foguete e a parte eletrônica, né, que recebe essa movimentação e nos transmite através de sinais elétricos.
1: Agora, além do equipamento físico, devem ser desenvolvidos algoritmos para embarcar aí essa tecnologia. Quais os desafios dentro desse processo?
0: Então, eu creio que atualmente nós temos dois principais desafios, sendo o primeiro deles o que é chamado de drift, que, contextualizando, os sensores MEMS, eles são sensores de baixo custo, porque o que nós visamos aqui no nosso projeto é construir um sistema inercial acessível, de baixo custo, para o meio acadêmico, para ser utilizado também em foguetes acadêmicos. Mas, por ser de baixo custo, ele tem lá as suas limitações. E uma dessas limitações é o acúmulo de pequenos erros de medição, né, que vão se acumulando ao longo do tempo. E, à primeira vista, esses erros parecem até serem mínimos, né? Só que ali no final, quando você integra matematicamente, né, esse valor ao longo de todo o voo, esse valor ele cresce muito e ele muda quase que completamente a trajetória calculada. E para resolver isso, nós já temos uma solução, né? Uma solução bastante empregada há muito tempo, que é a utilização do filtro de Kalman, que inclusive foi um filtro desenvolvido, né, para o programa da Apollo 11. Né? Então, esse filtro, o que que ele faz? Ele é um filtro de estimativa matemática. E como que ele faz essa estimativa matemática? Ele vai receber os dados dos sensores, né? Os sensores que estão ali emitindo dados de aceleração, de rotação. E aí, ele vai fazer uma estimativa através desses dados. Uma estimativa essa que é muito mais precisa, né? Muito mais confiável do que o dado isolado de um sensor, né? A emissão de um único sensor. Então, ele junta tudo e emite aquela que vai ser a informação mais confiável.
1: Muito bem, estamos conversando com a acadêmica de ciência e tecnologia com ênfase na engenharia aeroespacial pela UFMA, Universidade Federal do Maranhão, a Maria Luísa. Ela fala sobre o desenvolvimento de um sistema de navegação inercial para foguetes de treinamento. A Maria Luísa, que é do Acre, veio para cá por conta do curso, não é isso?
0: Isso mesmo, sempre foi um sonho, assim, a área da engenharia para mim, do espaço, do foguete. E há quase 3 anos eu me mudei do Acre para poder cursar engenharia aeroespacial aqui no Maranhão, para poder ter acesso ali ao centro de lançamento de Alcântara, que eu sempre fui muito fã, e aí estou nessa jornada até então.
1: Agora, você também faz parte do Sirius Rockets, a equipe de foguete e modelismo aqui da UFMA, da Universidade Federal do Maranhão, e também da Guará

0: Space, a empresa júnior da engenharia aeroespacial. Como é que tem sido a participação dessas iniciativas, dos estudantes nesse projeto? Como é que é essa experiência?
1: Então, essa integração é muito importante porque, como você mencionou, a Sirius Rockets é a nossa equipe de foguete modelismo. Então, como que ela atua dentro desse projeto? Desenvolvendo o foguete que nós vamos usar para acoplar o nosso sistema inercial. Então, a Sirius Rockets, né, desenvolve esses foguetes 100% desenvolvido por alunos, e aí ele é o nosso meio de teste, né, do nosso sistema, é onde nós colocamos o nosso sistema à prova. Já a Guarai Space, ela é uma empresa júnior, então ela traz uma visão diferente para o projeto, né? Por ser empresa, ela agrega ali um sentido de valor, de produto, de prazo para o nosso projeto, quem sabe poder comercializar ali alguma parte, ou levar, desenvolver um kit educacional a partir do projeto para levar para crianças, que inclusive nós pretendemos que esse seja um projeto futuro. Então, toda essa integração colabora tanto para o lado técnico, quanto para o lado social, educacional, porque também nós queremos contribuir com a nossa comunidade, né, retornando esse conhecimento, ensinando mais as crianças sobre o programa espacial.
0: Foguete modelismo, é exatamente o que o próprio nome diz, é um protótipo, seria o quê?
1: Sim, seria um protótipo de foguete, seria um mini foguete. Por exemplo, nós já lançamos foguete na categoria H500, H500 de 500 metros, né? Então, quando a gente fala assim, categoria 500 ou categoria 200, é o que a gente pretende que seja o apogeu do foguete, que é o ponto máximo ali que ele atinge. Então, nós produzimos esses foguetes, né? Assim, para alcançar esses pontos menores ali, né? Não é nada grandão como o que é lançado no CLA ou nos outros centros de todo o país, mas nós temos todos os sistemas que têm um foguete, né, de grande porte, só que em pequena escala, ali para o lado acadêmico.
0: Em relação ao trabalho no dia a dia, ali dentro desses projetos que você acabou de citar e que faz parte, como é que é esse trabalho no dia a dia?
1: Então, no dia a dia, nós precisamos de muita organização, né? Até para conciliar todos os projetos que, graças a Deus, estão acontecendo e que estão por acontecer. Então, cada um tem a sua atividade ali definida, né? Seja através da Sirius Rocket, seja da Guarai Space. Tanto é que por isso que é importante essa separação em equipes, né? Porque cada equipe tem um objetivo. Nós temos a Sirius Rocket, desenvolvimento de foguetes. Nós temos a SiriusSat, desenvolvimento de satélites, de cargas úteis. E nós temos a Guarai Space, que atua mais como uma gestora ali, né, auxiliando os alunos, auxiliando os projetos, definindo também a organização e o que cada um vai fazer. E o nosso dia a dia, né, nós temos a nossa salinha, onde nós construímos o nosso foguete, os nossos dispositivos eletrônicos. Temos também o LABESE, que é o nosso laboratório de sistemas embarcados da engenharia aeroespacial, onde nós temos ali o apoio dos professores e também temos equipamentos, como, por exemplo, uma CNC, né, para a gente conseguir imprimir, por exemplo, as ogivas do foguete, né, que são aquela parte ali, aquela pontinha do foguete. Então, tudo isso acontece de forma bem integrada, né, visando ali expandir o nosso conhecimento.
0: CNC seria o quê?
1: CNC, ela é uma impressora. Basicamente, ela é uma impressora, uma cortadora, né? Ela funciona ali com uma fresa, ela tem a ponta para cortar o material que a gente quiser, né? E aí a gente tem também a impressora 3D, no caso, eu quis dizer que a gente imprime as ogivas na impressora 3D. E a CNC a gente usa bastante também para fabricar as nossas placas, né? A recortar ali as nossas placas de circuito impresso para os nossos sistemas eletrônicos.
0: Em qual fase vocês se encontram?
1: Então, esse projeto todo está em uma fase bem inicial, né, de referências bibliográficas, de aprovar plano de trabalho, né, estruturar o que cada pessoa vai ficar responsável. Então, nós estamos nas etapas iniciais, né, com pretensão para formalizar os trabalhos em setembro, né, com a aprovação, com o desenvolvimento de todo o plano. E então, já começar, se Deus quiser, a testar, né, nos nossos foguetes, colocar esse sistema à prova desde o seu desenvolvimento.
0: Perspectivas de parcerias e de testes de sistema.
1: Então, além das parcerias com todas essas equipes que eu mencionei, né, próprias equipes da engenharia aeroespacial, nós também visamos fazer uma parceria, uma integração ali com escolas, né, para levar aí a parte educacional do projeto, quem sabe ensinar as crianças a desenvolverem um sistema como esse também, né, porque um sistema como esse ele acaba desenvolvendo muitas das nossas competências, né? Competência de raciocínio lógico, de matemática ali, de programação, da parte estrutural de mecânica. Isso seria muito interessante de ser aplicado para um projeto estudantil, né? Então, nós pretendemos fazer essas parcerias com escolas para levar esse conhecimento para eles também.
0: As atividades desenvolvidas dentro desses laboratórios, dentro desses projetos que vocês fazem parte, que vocês desenvolvem, tem uma troca com outras unidades da federação?
1: Então, com outro curso assim, até então a gente não tem, mas nós temos pessoas, no caso de outros cursos, atuando nas equipes. Por exemplo, nós somos o curso de Ciência e Tecnologia, né, com ênfase na Engenharia Aeroespacial, e nós temos pessoas do curso da Administração, da Engenharia Elétrica, do Design, da Oceanografia, e porque a gente deixa muito claro que a Engenharia Aeroespacial é para todos, porque é uma área muito ampla, que engloba muitas categorias.
0: Transversal, né?
1: Isso, multidisciplinar. Então, você não precisa ser da Engenharia Aeroespacial para atuar na Engenharia Aeroespacial. Então, é através das pessoas que a gente tem esse contato com os outros cursos da universidade, na verdade.
0: Além da universidade, a Sirio Rockets e a Guarai Space também têm buscado levar esse conhecimento para fora da universidade. Você já colocou buscando contato com outras escolas.
1: Isso.
0: Como é que o desenvolvimento desse sistema de navegação inicial ele pode inspirar a próxima geração de engenheiros e cientistas aqui do Maranhão e de outras unidades da federação, por assim dizer?
1: Eu acho que o principal ponto é mostrar que o espaço, né, o setor aeroespacial, ele está se tornando cada vez mais acessível e que nós queremos incluir cada vez mais pessoas. Porque nós temos muito a ideia de que a engenharia aeroespacial, Estados Unidos, né, que está focada em outros países ou em outros grandes centros. Mas através de projetos como esse, projetos de baixo custo, né, em que vários alunos podem atuar, eu acho que a gente consegue mostrar que nós estamos começando a desenvolver as nossas tecnologias espaciais aqui no Brasil, aqui no Maranhão, aqui na Federal do Maranhão, né? Uma instituição pública, e por que não levar isso para também outras instituições públicas, também escolas privadas, englobar mesmo todas as crianças na participação desse setor espacial.
0: Muito bem, recebemos no programa de hoje a acadêmica de ciência e tecnologia com ênfase na engenharia aeroespacial pela UFMA, a Maria Luísa. Ela conversou com a gente sobre o desenvolvimento de um sistema de navegação inercial para foguetes de treinamento. Maria Luísa, muito obrigado pela sua participação aqui com a gente. Suas considerações finais, por favor.
1: Eu agradeço muito pelo convite, foi um prazer estar aqui e falando sobre esse setor espacial e sobre a inclusão das pessoas nesse setor. Acho que esse é o ponto principal, né? Por isso que é sempre um prazer estar divulgando os nossos trabalhos para atrair o máximo de pessoas possíveis para trabalhar conosco.
0: Muito obrigado. Você confere essa e outras edições do programa em universidadefm.ufma.br. Até o próximo programa.
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0: 8 horas e 34 minutos, você está no Jornal Rádio Universidade. Seguimos com mais informações, trazendo agora informações relacionadas à Universidade Federal do Maranhão, a UFMA, que segue com inscrições abertas para o processo seletivo simplificado para a contratação de professor visitante. Quem tem as informações é a Mayra.
1: É isso aí, a contratação por tempo determinado para atuação junto à coordenação do curso de Engenharia Ambiental e Sanitária do Centro de Ciências de Bacabal. O processo seletivo visa ao preenchimento de uma vaga. Tem regime de trabalho de 40 horas semanais em dedicação exclusiva. As inscrições podem ser realizadas até 11 de maio de 2026. Precisa enviar documentação em formato PDF para o e-mail institucional da coordenação do curso ccas.ccbl@ufma.br. Etapas da seleção. O processo seletivo ele vai ser composto por duas etapas. Defesa do plano de trabalho eliminatória e classificatória, prova de títulos classificatória. A nota final vai ser obtida por média ponderada, considerando peso 6 para a defesa do plano e peso 4 para a prova de títulos. Cronograma: o resultado final do processo seletivo está previsto para ser divulgado em 8 de junho de 2026, no portal da subunidade acadêmica responsável e site da UFMA. No site da UFMA há um link direcionado para o edital com todas as informações. Outras informações sobre a UFMA podem ser acessadas por meio do site da Universidade Federal do Maranhão, site da instituição, portal padrão.ufma.br.

0: 8:36, e seguimos com mais informações, mudando agora o assunto. Jovem é morto a tiros ao chegar em casa, à casa da mãe em São Luís. Um jovem de 22 anos foi assassinado a tiros na porta da casa da própria mãe. Foi no Retiro Natal, bairro aqui de São Luís. A vítima, ela foi identificada como Juan Henrique Freires Gomes. Informações iniciais são de que ele chegava ao imóvel na Travessa da Fortuna quando foi surpreendido por criminosos. O bando estava em um carro preto. Testemunhas relataram que os suspeitos, eles não desceram do veículo e efetuaram vários disparos. O jovem foi atingido principalmente na região da cabeça. O Juan Henrique, ele morreu ainda no local antes da chegada do SAMU, que é o Serviço de Atendimento Móvel de Urgência. O caso, ele está sendo investigado pela Polícia Civil por meio da Superintendência de Homicídios. E a polícia prendeu suspeitos de dar apoio ao assalto em supermercado da capital. A polícia prendeu aqui em São Luís um homem suspeito de participar de um assalto registrado no estacionamento de um supermercado no bairro da Forquilha. Segundo as investigações, ele teria atuado como motorista, dando suporte à ação criminosa. O crime aconteceu na manhã da última sexta-feira, quando o homem foi baleado dentro do próprio carro. A vítima, ela estava acompanhada de crianças no momento do ataque. Elas relataram que os suspeitos se aproximaram e efetuaram vários disparos. O homem, ele foi ferido, depois de ferido foi socorrido e encaminhado inicialmente ao Socorrão 1, depois precisou ser transferido, foi levado então ao Hospital Dr. Carlos Macieira, onde segue recebendo atendimento. As crianças que estavam no veículo não ficaram feridas e durante a operação a polícia também apreendeu veículos e armas que teriam aí sido usadas no crime, durante a ação criminosa. O outro suspeito, ele já foi identificado e continua sendo procurado pelas forças de segurança. 8:39, chegando agora a esporte aqui no Jornal Rádio Universidade.
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0: Esporte. Sampaio vence 2 jogos seguidos pela LBF 2026. IAP fica na lanterna do grupo 6 da Série D após perder para o Parnaíba.
2: Tubarão derrota o Remo e avança para as oitavas de final do Campeonato Brasileiro Feminino.
0: Mayra, começando com o Sampaio Basquete, que venceu as duas primeiras partidas da segunda fase da Liga de Basquete Feminino 2026. O primeiro confronto foi na última quinta-feira, dia 30 de abril, contra o Esporte Clube Recife, no ginásio da Uninassal, em Recife. O Tubarão venceu pelo placar de 95-39.
2: A melhor jogadora da partida foi a ala pivô Gabi Guimarães, do Sampaio, que fez 12 rebotes e 20 pontos.
0: Já no sábado, dia 2, a Bolívia Querida derrotou Salvador Basquetebol no ginásio Adelba, na casa do adversário. O placar final foi de 115-43.
2: É, a MVP da partida foi Gabi, com 19 pontos e 4 assistenciais. A cestinha da partida foi a estadunidense ala do Sampaio, Jaylin Cherry, que marcou 23 pontos.
0: No próximo jogo, o Tubarão vai encarar o Cerrado do Distrito Federal.
2: E a partida acontece nesta quinta-feira, dia 7, às 7:30 da noite, no ginásio Costa Rodrigues, em São Luís.
0: Continuando com o Sampaio, que derrotou o Remo na última rodada da fase de grupos do Campeonato Brasileiro Feminino Série A.
2: É ainda Série A3, né? No sábado, Borges, a Bolívia venceu por 4-1 o time paraense no estádio Modelão, na casa do adversário.
0: Dos 4 pontos, 2 foram de Andressinha, 1 de Jamile e 1 de Silene. O único gol do Remo foi feito por Musa.
2: É, e com o resultado, Sampaio alcançou a segunda colocação no grupo 6 do Campeonato Feminino, com 6 pontos, garantindo vaga para a próxima fase.
0: Finalizando com jogos, os times maranhenses na fase de grupos do Campeonato Brasileiro Série D.
2: No último sábado, o IAP perdeu para o Parnaíba por 3-1 em confronto realizado no estádio Pedro Alelaf, placar 3-1.
0: Os gols do time adversário foram de João Paulo, Jefinho e Júnior Saudade.
2: O único ponto do Canário foi de Gustavo. Agora, o Canário da Ilha está na lanterna do Grupo 6, com apenas 2 pontos.
0: No mesmo dia, o Motoclube e o Iguatu terminaram o confronto zerados no estádio Nhozinho Santos, em partida pela 5ª rodada da Série D.
2: Com o resultado, o Rubro Negro conta com 5 pontos na tabela do Grupo 6.
0: Já no domingo, dia 3, o Sampaio Correia e o Maracanã também empataram, placar 0-0.
2: E esse resultado, a Bolívia Querida ocupa aí o 5º lugar do grupo 6 da Série D, com 3 pontos.
0: A redação é de Maiara Cordeiro. Este foi o Jornal Rádio Universidade desta segunda-feira, 4 de maio de 2026.
2: Obrigada pela sua companhia, Borges. Vamos torcer aqui para amanhã. Adalberto está de volta com saúde, claro, e comandando aí o jornal. Obrigada mais uma vez aí por essa parceria de hoje.
0: Adalberto, que segue em recuperação. Outras informações você confere ao longo de nossa programação. 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
2: Isso, e trazendo aí o Manhã 106, tem promoção, tem música, informação, tudo isso e muito mais. No Manhã 106 começa já já. Mas antes, tem Borges, Conexão Pet. Até amanhã.
0: Até amanhã.
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0: Olá pessoal, está no ar mais um Conexão Pet, o espaço onde a gente conversa sobre o cuidado com os nossos animais de forma simples e direta. Vocês já viram uma coisa estranha no dente dos cães e dos gatos de vocês? Já ouviram falar de tártaro? Eu sou o professor Lívio Martins e quem está com a gente para explicar sobre esse assunto é a doutora Thaís Serra, médica veterinária, doutora em ciência animal e especializada em odontologia veterinária. Seja muito bem-vindo, doutora.
1: Obrigada, professor. É um prazer estar mais uma vez aqui na casa com vocês, né? E esclarecendo as dúvidas dos tutores dos nossos pets.
0: O prazer é todo nosso. Vamos começar explicando o que é tártaro.
1: Ah, boa. Essa pergunta aí é sensacional, né? Porque Sim. todo mundo tem dúvidas o que fica ali sobre os dentes dos nossos pets, né? O cálculo dental, né, que é chamado popularmente de tártaro, Sim. nada mais é do que a placa bacteriana. Essa placa bacteriana, ela é formada por sujeiras, acúmulo de alimentos e bactérias que, quando não desorganizadas a tempo, elas acabam que calcificando e formando uma mineralização ali sobre os dentes do pet, né? E aí essa mineralização, ela tem a cor mais esverdeada, às vezes amarronzada, às vezes até amarelada, né? E fica ali causando desconforto, né, sobre os dentinhos do pet.
0: Então fica ali por cima do cachorro. Você sabe que eu já vi alguma pessoa pensando que quebra um pedaço do tártaro ali, quebrou o dente do animal. Não, é como se fosse uma pedrinha mesmo.
1: Isso,
0: ali, né?
1: Isso, fica bem calcificada. Então, muita gente pensa que é o dente, né, do animal que está quebrando. E, às vezes, quando o animal está brincando com algum osso, algum brinquedo mais rígido, ele acaba assim quebrando esse tártaro, né? Ele fica como se fosse uma pedra sobre a coroa dos dentes, que é a parte do dente que a gente vê.
0: Que a gente vê. Uhum. Né? E por que causa isso? Qual o problema? Né? Por que que o animal tem isso?
1: Sim, o que acontece? Nós humanos, nós escovamos dente várias vezes ao dia, né? Já os animais, eles dificilmente fazem essa prevenção, né? Nós tutores dificilmente escovamos os dentes do nosso pet com uma maior frequência. Então, a falta dessa prevenção faz com que essa placa bacteriana, ela vá se acumulando e fique ali por muito tempo não sendo desorganizada, ela mineraliza e fica no dente sobre o dente dos pets por muito tempo, né? Então, é dessa forma que há a formação do tártaro, né? Então, a prevenção é a palavra-chave aí.
0: Então, escovar os dentinhos do pet é importante, né?
1: Sim, é muito importante e com uma frequência, é claro. Não adianta escovar uma vez por semana, como muita gente faz. Ah, só escova quando levo para tomar banho, né? Então, não tem nenhum estudo que mostra aí a eficácia dessa escovação semanal. A escovação dos pets, ela deve ser diária, certo, né? Diária ou no mínimo 3 vezes por semana.
0: Mas aí é importante também, é um pouco difícil, né? A gente fazer isso e ter essa frequência.
1: Sim.
0: Por isso que é importante buscar um especialista para dar dicas, né? Porque a gente sabe que tem algumas dicasinhas que facilitam a limpeza, né?
1: Com certeza. Então, é essencial que, às vezes, no momento até da primeira consulta do pet, isso seja esclarecido, né? Porque logo ali, nos 2 meses, 3 meses de vida do animal, ele já começa a fazer a troca dental. Então, é importante que esse tutor, ele saiba manusear, né? E até mesmo fazer essa escovação de maneira correta, para que haja uma eficácia, né?
0: E as dicas de ser mais fácil, né?
1: Essas
0: dicas são muito importantes para o tutor, porque principalmente se for um pouco mais idoso com mobilidade reduzida, né?
1: Com
0: então
1: certeza.
0: Os veterinários, vocês especializados, têm umas dicas, né?
1: Com certeza, né? A gente foca mesmo nessa parte de prevenção, né? Na consulta. A consulta preventiva é exatamente isso. Explicar como deve ser, né? De que forma é feita essa escovação para tornar aquilo um hábito prazeroso, tanto para o animal quanto mais tranquilo para o tutor, né?
0: E é um problema muito comum nos pets, o tártaro?
1: Sim, com certeza. Então, se a gente não escova, né, vai ser mais comum, né, aparecer esse cálculo, esse acúmulo de tártaro sobre os dentes. Então, não escovou, é muito frequente a gente encontrar o tártaro a partir de 1 ano de idade, 1 ano e meio, é o que a gente observa em consultório.
0: E tem outras formas de evitar além da escovação?
1: Olha, professor, a gente costuma falar para o tutor que não existe fórmula da NASA,
0: sim,
1: né?
0: Sim,
1: então, a escovação é essencial. É essencial. Existem produtos coadjuvantes que a gente fala, que são produtinhos que a gente coloca ali na água de beber do animal, brinquedos mais rígidos, sem ser osso, né? Então, borrachados, que fazem essa é uma espécie de prevenção também, né? Mas nada substitui a escovação, né?
0: A senhora falou de osso e eu acho que é importante a gente sempre falar disso, né?
1: Uh-huh.
0: Na verdade, até ontem eu estava dando aula na graduação aqui na UFMA e aí, no final, uma aluna me perguntou, né? Uh-huh. Cara, eu posso dar osso pro meu animal? A senhora pode falar um pouco mais quais os benefícios, né? E os malefícios, ou então os cuidados que tem que ter quando a gente dá osso pros cães?
1: Isso, no geral, nós especializados não indicamos ossos, né? Principalmente ossos muito rígidos, né?
0: Sim.
1: Então, artificiais, né? E nem naturais, na verdade. A verdade é essa, né? Mas se for oferecer, tem que ser supervisionado, né? O que pode acontecer? As fraturas dentárias, né? Então, às vezes a gente esquece, o animal coloca muita força ali para para aquele osso, né? Para destruir aquele osso e acaba que fraturando os dentes, né? É natural isso acontecer.
0: Então quebra o dente.
1: Quebra,
0: né?
1: O dente. Acaba... Então, quebrar o dente é algo também que causa dor, desconforto e sensibilidade.
0: É, né? Então, além disso, ossos de galinha também, ossos muito frágeis também, além do que não vai ter benefício nenhum para o dente, né?
1: Isso.
0: Pode também causar engasgo,
1: isso,
0: né?
1: Isso, tem esses
0: um
1: outros fatores.
0: Sério, né?
1: Isso, com certeza.
0: É. Mas essa é uma dúvida muito comum entre os doutores.
1: Sim.
0: Tá?
1: Uhum.
0: Agora chegou a hora do nosso quadro, né? Mito ou verdade? Eu vou falar algumas frases aqui, ou então algumas citações, e aí a senhora vai falar se é mito ou verdade. É, escovar os dentes dos cães é a forma mais eficaz de prevenir o tártaro?
1: Verdade, verdade. Acabei de explicar, né? Não existe fórmula da NASA. A escovação é essencial.
0: Se o seu pet come normalmente, ele não vai ter problema de dente?
1: Com certeza, todos os pets vão ter que um dia passar pelo profissional especializado em odontologia.
0: Isso. Né? É importante esse, até mais uma vez, né, para prevenção, para dar dicas,
1: uhum,
0: né, de prevenção. Isso é mais importante para os nossos ouvintes.
1: Com,
0: né,
1: certeza. Então, todo tipo de alimentação, alimento natural, ração, todos eles acumulam a placa bacteriana sobre os dentes.
0: Infelizmente, o nosso tempo está acabando, mas chegou a hora da nossa Dica Vet, aquele momento em que pedimos uma orientação prática, direto ao ponto, para quem está ouvindo a gente e quer cuidar melhor do seu pet. Qual a sua dica, doutora?
1: Bom, a minha dica é claro que é prevenção, né? Sempre é o melhor remédio e não deixe de cuidar da saúde bucal do seu pet, né? Procure um médico veterinário especializado em odontologia que ele vai saber de maneira correta lhe orientar.
0: Muito obrigado, doutora, né, pela sua presença e por nos ajudar a entender melhor como cuidar da saúde dos nossos pets. Tenho certeza que esse programa esclareceu muita coisa para os nossos ouvintes. E para você que nos ouviu, fique atento à saúde bucal do seu pet. Mau hálito, dificuldade para comer ou acúmulo de sujeira nos dentes não são normais. São sinais de alerta. Na dúvida, procure sempre um médico veterinário. Esse foi mais um Conexão Pet, uma produção da professora Nayara Louzeiro em parceria com o Laboratório de Controle de Parasitos aqui da UFMA. Quer participar do programa? Envie suas perguntas ou sugestões pelo WhatsApp 98-808-0322. Não perca o próximo episódio. Fique ligado, cuide bem do seu pet e, consequentemente, da sua família. Até mais, pessoal.
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4: Faltando 5 minutos para as 9. 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
0: A Fundação Sousandrade de Apoio ao Desenvolvimento da Universidade Federal do Maranhão realizou mais uma edição do evento Lei do Bem e Inovação. A iniciativa reuniu empresas, instituições científicas, tecnológicas, de inovação e representantes do governo do estado para debater oportunidades, incentivos e estratégias voltadas ao fortalecimento da inovação no Maranhão. O encontro foi marcado pela troca de experiências e conexão entre os profissionais das áreas de inovação, jurídica, fiscal, controladoria e gestão de projetos, fortalecendo o diálogo entre diferentes setores. A gerente de captação da Fundação Sousandrade, Joanilda Martins, destaca que eventos como a Lei do Bem aproximam empresas, além de se definir como o principal mecanismo de fomento à inovação tecnológica.
5: Eventos assim são essenciais porque aproximam empresas, pesquisadores e instituições de oportunidades que muita gente ainda não conhece ou não sabe como usar na prática. A Lei do Bem, por exemplo, permite que empresas paguem menos impostos quando investem em inovação. Ao trazer esse tipo de discussão para perto, a Fundação ajuda a espalhar informação, fortalecer parcerias e impulsionar a inovação no nosso estado.
0: A ação reforça a importância da colaboração entre instituições, empresas e o poder público para impulsionar o desenvolvimento regional, estimular novos projetos e ampliar o alcance da inovação nos municípios maranhenses. Em tempo, a Lei do Bem foi instituída em 2005 como instrumento de incentivo fiscal que concede benefícios a empresas que realizam pesquisa, desenvolvimento e inovação tecnológica, promovendo avanços no país.
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3: A nova edição da revista Inovação já está disponível. E a capa apresenta uma pesquisa que utiliza achados arqueológicos para avaliar a variação do nível do mar na costa maranhense e prever impactos das mudanças climáticas no futuro. A publicação também destaca as ações do curso de Media Training, parceria entre UFMA e FAPEMA, que chegou à Imperatriz, auxiliando professores a melhorar o relacionamento com a imprensa. Além disso, destaca o trabalho de divulgação científica desenvolvido pela Rádio Universidade FM e TV UFMA, em programas como Rádio Ciência e Em Dia com a Ciência. Na sessão entrevista, a professora do curso de pedagogia da UFMA, Cacilda Rodrigues Cavalcante, fala sobre pesquisa que busca fortalecer a educação profissional de nível técnico em escolas do campo do Maranhão. Ficou interessado? Quer saber mais? Acesse revista.fapema.br.
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9:02, um bom dia. Eu sou Mayra Nogueira, fico aqui com você até às 10 da manhã. Para começar aqui o Manhã 106 de hoje, programação de Cristina Lima, segunda-feira, dia 4 de maio de 2026. Lembro que hoje é aniversário de Lulu Santos, ele que nasceu em 4 de maio de 1953, no Rio de Janeiro. Ele é um dos grandes nomes da música brasileira. Atua como cantor, compositor, guitarrista e produtor musical. Lulu Santos começou na música ainda bem jovem, passou por bandas como a Vimana, antes de iniciar a carreira solo no início dos anos 80, período em que ele se consolidou como um dos artistas mais populares do país. E ele mistura vários estilos, MPB, pop, rock, funk, soul. Ao longo da sua carreira, ele emplacou muito sucesso. Tempos modernos, Como Uma Onda, O Último Romântico e muito mais, né? O seu trabalho atravessa gerações e já vendeu milhões de discos, tornando-se referência na música brasileira. A gente vai começar aqui com ele, com a programação de Cristina Lima. Lembrando que Lulu Santos está completando hoje 73 anos. Está aí para você, Lulu Santos já é

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0: outras. As inscrições acontecem até o dia 6 de maio pelo site sigrh.ufma.br. A taxa é de R$120. Inscreva-se!
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0: São 9h20 e você ouve aqui João Bosco interpretando música de Aldir Blanc. Eles que tinham uma, tiveram uma parceria muito boa na música. E o Aldir Blanc foi parceiro de muitos anos aí com o João Bosco. E a gente vai ouvir com o João Bosco música de Aldir Blanc, que hoje Aldir Blanc está completando os 6 anos de falecimento. Ele faleceu em 4 de maio de 2020, nasceu em 2 de setembro de 1946. Tá aí para você, Kid Cavaquinho.
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0: Jorge Versilo, pra valer. Você ouviu ainda Novas Alianças, Novas Danças com a Clícia? São 9h32.
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0: Maioria ainda não declarou o imposto de renda 2026. As informações com Borges Júnior. Bom dia, Borges.
3: Bom dia, Mayra. Bom dia a todos. Faltando menos de um mês para o fim do prazo, quase 60% dos contribuintes ainda não enviaram a declaração do imposto de renda 2026. Até agora, pouco mais de 18 milhões de documentos foram entregues. Isso representa cerca de 41% do total esperado pela Receita. Entre quem já declarou, mais de 70% devem receber restituição. Já uma parte menor vai precisar pagar imposto. O programa de computador segue como principal forma de envio, seguido pelo sistema online e aplicativo de celular. O prazo, ele termina no dia 29 de maio. Quem atrasar vai ter que pagar uma multa. Mayra.
0: Obrigada, Borges, pela sua participação. Agora são 9h33.
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7: São 9h38, tenha um excelente dia e você está ouvindo aqui o programa Manhã 106 e nesse momento tem o pedido do ouvinte. A Marcileia está aí no centro e pediu o Kid Abelha com a Fórmula do Amor.

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1: Faltam 16 minutos para as 10 e você ouve agora Jota Quest, Tim Maia. Ficou bem interessante essa versão aí com participação de Tim Maia. Acenda o farol.

0: O bom som com Seal, I'll Be Around. Na sintonia está aí o Marcos Campos, a Daniela, também o José Arthur, João Pedro, estão todos aí no Turu, na sintonia da 106. Um ótimo dia para vocês.
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0: E vamos às informações do trânsito. Borges, como está o trânsito neste momento?
2: Mayra, muito bom dia a você, aos ouvintes que seguem sintonizando a Universidade FM, acompanhando a programação da 106,9 nesta manhã de segunda-feira, hoje 4 de maio. Informações, Mayra, referentes à Avenida Daniel de Latouche e também a um trecho da Jerônimo de Albuquerque na Daniel de Latouche, sentido centro-bairro, altura ali do Maranhão Novo, onde tem um shopping. O trânsito ele segue fluindo nos dois sentidos da via, trânsito tranquilo neste momento. Nesse trecho da Avenida Daniel de Latouche, à altura do bairro Maranhão Novo, situação semelhante na Jerônimo de Albuquerque, na altura ali do bairro Coab, seguindo desde o Pop Center até o elevado da Coab, trânsito também fluindo sem problemas neste momento. Passando aí, se encaminhando para deixar o horário de pico voltar à normalidade no trânsito, fluxo já dentro da normalidade nos principais corredores da capital. De momento, então, Mayra, são essas as informações atualizadas do trânsito.
0: Obrigada, Borges, pela sua participação. Faltando 7 minutos para as 10.
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0: Tem Laura Pausini com o Já Sei Namorar.

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2: Confira agora as melhores opções de lazer na sua Agenda 106. Para começar as dicas da manhã, tem o filme O Diabo Veste Prada 2. Lidando com o colapso do jornalismo, Miranda precisa enfrentar ainda mais um obstáculo. A antiga secretária Emily, que agora é uma executiva de alto escalão. Continuando, tem a terceira temporada do sucesso de audiência, Euforia. 5 anos depois do fim do ensino médio, acompanhamos o caótico início da vida adulta dos ex-estudantes do colégio East Riley, principalmente o de Rue, que se envolve um perigoso esquema de tráfico de drogas. Novos episódios todo domingo às 10 horas na HBO Max. E vamos finalizando aqui com o Museu de Gastronomia. Essa casa oferece os sabores da culinária, fortalecendo o conhecimento pela cultura por meio de comidas típicas. É de 9 da manhã até às 6 da tarde. A exposição fica na Rua da Estrela, Centro Histórico. É só escolher a sua opção e se divertir. A Agenda 106 volta às 4 da tarde. A redação é de Teófilo Moraes. Faltando 2 minutos para as 10, vem aí Gisa Franco, continuando o horário. A gente se encontra somente amanhã, às 6 da manhã. Fique agora com Vanessa da Mata e Baiana System, a música Gente Feliz. Uma ótima semana para você, boa segunda e até amanhã.

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1: Você confere a hora certa na Universidade FM.
2: 10 horas e 2 minutos.
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4: Programas importantes aqui do estado do Maranhão, de psiquiatria, e uma das responsabilidades que me deram foi tratar dos problemas relacionados ao uso abusivo de telas por crianças. E nessa abordagem eu procurei mostrar que realmente o abuso de telas por crianças é uma condição psicopatologicamente vulnerável. Todas as vezes que uma criança, seja de que idade for, ou um adolescente, ou mesmo um adulto, abusarem ao ponto de se transformarem dependentes daquelas condições. Então, isso é uma condição factual, científica, que é incontestável no mundo todo. Ocorre que, no meu entendimento, isso também para dizer na minha fala, parece que a colocação sobre esse assunto é meio equivocada, atribuindo às crianças a responsabilidade de dizerem não ou sim, ou como se as crianças é que tivessem a responsabilidade de evitarem, desfrutarem desses instrumentos todos que eventualmente possam transformar em abusadores. E eu dizia que isso, do fundo no fundo, é uma responsabilidade da família. Quem responde pela educação, pela orientação, pela proteção de um filho é o pai, é a mãe, é o tio, é o avô. É o núcleo familiar. Quer dizer, começar a se colocar esse assunto como se o problema fosse da infância e da adolescência é um grave equívoco e que acaba resultando em uma interpretação equivocada desse assunto. Então a responsabilidade é da família, disciplina. Normas e regras têm que ser instruídas desde que a criança está na barriga da mãe. Isso sim que é educação.
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6: Olá, ouvintes da Universidade FM. Saudações mais que inclusivas. E aí, tudo bem com vocês? Eu sou Mano Morelles e esta é mais uma edição do Acessibilidade para Todos, trazendo muita inclusão e informação para você, ouvinte da 106. E no programa de hoje você acompanha vagas de estacionamento para deficientes. Será que alguém tem consciência? A Lei número 13.146 de 2015, que trata da inclusão da pessoa com deficiência, estipula que estacionamentos públicos e privados devem reservar ao menos 2% das vagas para pessoas com deficiência. Em caso de locais com capacidade para menos de 100 veículos, pelo menos uma vaga deve ser destinada para esse público. A medida visa assegurar o direito ao transporte e à mobilidade da pessoa com deficiência, PCD ou com mobilidade reduzida, da mesma forma que acontece com os idosos. Para ter acesso às vagas, o veículo deve estar devidamente credenciado com cartão próprio. O motorista que estaciona em uma vaga para PCD sem estar devidamente credenciado comete uma infração gravíssima, sujeita a multa de R$ 293,47, além de 7 pontos descontados na Carteira Nacional de Habilitação CNH ou remoção do veículo. Esta foi mais uma edição do Acessibilidade para Todos e a redação é de Antônio Carlos. Fique ligado na programação da 106,9 e até a próxima edição.
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e 11 minutos. Hoje é segunda-feira. Excelente semana para você que tá aí na sintonia da 106,9. Giza Franco tá só chegando para ficar contigo até as 2 horas da tarde. Drick Barbosa.

0: YouTube, aqui na Universidade, agora 10 horas e 22 minutos, estamos no Manhã 106, daqui a pouquinho às 11, santo de casa.
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0: Armandinho, no Manhã 106, sabe? 10 horas e 29.
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0: Suspeito de matar estudante de medicina no Paraguai se entrega à polícia do Maranhão. Vitor Rangel Aguiar, de 27 anos, suspeito de matar a estudante de medicina Júlia Vitória Sobierai Cardoso, de 22 anos, no Paraguai, se entregou à polícia na manhã desta segunda-feira na casa da mulher brasileira, em São Luís. Vitor era ex-namorado da vítima e também cursava medicina no país. Ele era considerado foragido desde 24 de abril, data do crime, e tinha contra si um pedido de captura internacional expedido pelas autoridades paraguaias. Segundo a Polícia Civil do Maranhão, o acusado se apresentou espontaneamente. A defesa ainda não se manifestou sobre o caso. O assassinato aconteceu no apartamento em que Júlia dividia com uma amiga, em Cidade del Leste. Del Leste, fronteira com o Paraná. A investigação aponta que o crime foi motivado pelo fim do relacionamento. A redação, Teófilo Moraes. Governo reconhece situação de emergência em cidades de Pernambuco e Paraíba. Gabriel Correia.
3: O governo federal reconheceu na noite desse domingo a situação de emergência em municípios de Pernambuco e da Paraíba, afetados pelas fortes chuvas do final de semana. O ministro da Integração e do Desenvolvimento Regional, Valdez Góes, se reúne nesta segunda-feira com os governadores dos dois estados para acelerar o apoio às cidades afetadas. No Recife, o ministro e o secretário nacional de Defesa Civil, Volney Wolff, se encontram pela manhã com a governadora pernambucana Raquel Lira. À tarde, a comitiva do Ministério da Integração segue para João Pessoa para conversar com o governador paraibano Lucas Ribeiro. Nesse domingo, a Defesa Civil Nacional reconheceu a situação de emergência nos municípios de Timbaúba, em Pernambuco, e Bahia, na Paraíba. O plano de trabalho aprovado é de um repasse de mais de R$1.100.000 para ações de emergência. Equipes da Defesa Civil Nacional permanecem em Pernambuco desde o final de semana e uma nova equipe foi enviada para a Paraíba. Em Pernambuco, 27 cidades decretaram situação de emergência por causa das chuvas. Os impactos mais graves foram em Recife, Olinda, Paulista, São Lourenço da Mata, Goiânia, Igaraçu e Abreu e Lima. São quase 5 mil desalojados, 2.300 desabrigados e 5 mortes por causa de alagamentos, inundações e deslizamentos de terra na região metropolitana e na Zona da Mata. Na Paraíba, 13 municípios emitiram decretos de emergência. São mais de 2.200 desalojados, mais 700 desabrigados e 2 pessoas morreram por lá. O INMET mantém aviso de perigo potencial válido até a noite de terça-feira por causa do acumulado de chuva na faixa litorânea que vai de Alagoas até o Ceará. Ainda segundo a previsão do tempo, há a possibilidade de novas ocorrências por causa da umidade do solo e do nível dos rios. Da Rádio Nacional em São Luís, Gabriel Correa.
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5: A Radioteca 106 é uma plataforma digital que disponibiliza parte do acervo sonoro da Rádio Universidade FM. O projeto tem apoio da FAPEMA, na linha de ação Mais Ciência, que é voltada à preservação e organização de acervos históricos, culturais e científicos no Maranhão. Na UFMA, a iniciativa também fortalece ações de conservação da memória institucional. Entre os projetos contemplados está a recuperação, preservação e divulgação do acervo bibliográfico e documental do Sistema Integrado de Bibliotecas da Universidade Federal do Maranhão. Eu sou Adalberto Júnior e hoje a gente conversa com o historiador Flávio Matos, que faz parte da equipe executora desse projeto. Neste episódio, o assunto é preservação de acervos. Flávio, do que trata esse projeto contemplado pela FAPEMA?
6: Bom, o nosso projeto ele é assentado sobre um tripé. né, de buscar recuperar, preservar e divulgar o acervo que está armazenado na Biblioteca Central da Universidade, principalmente, mas não somente nela, né? Como você sabe, esse ano a Universidade completa 60 anos e desde o seu início a Biblioteca faz parte do seu organograma, né? Então, nos últimos 60 anos, tudo aquilo que foi produzido em termos de monografia, de dissertações e teses está armazenado na Biblioteca Central, assim como também os livros que foram utilizados pelos projetos político-pedagógicos. Para além disso, a nossa universidade foi contemplada também com algumas doações vindas do IFAM, como da Fábrica Santa Amélia, e também de um catedrático da Academia Maranhense de Letras, Jomar Moraes. Então, a biblioteca acaba sendo um lugar riquíssimo, né, de armazenamento da produção científica, cultural e acadêmica da universidade.
5: Que bacana! E qual o impacto desse edital para essa preservação desses acervos aqui da universidade?
6: Nos últimos anos, as universidades vêm tendo um orçamento tanto quanto limitado, então é fundamental contar com o apoio de instituições como a FAPEMA, né? E nós fomos muito felizes em ser contemplados por esse edital, que agora vai nos possibilitar não apenas tratar e saber bem conservar esse acervo, mas como também dar acesso a esse acervo, seja ele de maneira física ou de maneira virtual.
5: Esse é o historiador Flávio Matos. Muito obrigado pela participação.
6: Muito obrigado pelo convite.
5: E acesse radioteca106.ufma.br. Fique por dentro de parte do nosso acervo.
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3: Você pediu, tá aí, é Flávia Bittencourt, agora 10 horas e 39.

Essa é Jussara Silveira, Ludo Real, a música do Chico Buarque e do Vinícius Cantuária. Aqui no Manhã 106, 12 minutos agora para as 11.

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2: 11 horas e 1 minuto.
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10: Universidade, 11 horas, agora 4 minutos, está começando o Santo de Casa. Segunda-feira, hoje, 4 de maio. O programa é uma realização do Núcleo de Produção da Rádio Universidade. A comunicação, você já sabe, né? É da Giza Franco. A gente vai até o meio-dia.

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Esse é o Boa Estrela de Bequimão aqui no Santo de Casa. 11 horas agora 21 minutos. Segunda-feira hoje, 4 de maio. Hora da gente ouvir Luiz Cláudio e Zé Cabaleiro.

Tá aí o som com Crioula Beat, a música Plantei Maria, 11 horas, agora 29 minutos. A gente vai no intervalo, volta já já com mais Santo de Casa.

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Ali do Luiz Vieira, a gente ouvindo com Tião Carvalho aqui na Universidade Estrela Miúda. 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Santo de casa vai até o meio-dia.

Cacuriá de Dona Teté, aqui no programa Santo de Casa, 11 horas e 39 minutos. Olha, continuam abertas as inscrições para a oficina de audiodescrição e mediações artísticas com Andresa Nóbrega. O encontro tem o objetivo de trazer uma reflexão sobre a audiodescrição e a potência criativa na construção de ações de mediação artística atravessadas pela acessibilidade. Informações @sesc_ma. E seguem abertas as inscrições para o 6º Bumba Minha Angola, uma imersão na cultura ancestral que pulsa no Maranhão. A programação conta com rodas, apresentações e uma experiência com mestres e mestras da nossa cultura. Para informações, você pode acessar @mandigueirosdoamanhã. 11 horas e 40 minutos.

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Elas do Forró, a música do Joãozinho Ribeiro, nosso poeta, Asas da Paixão. Agora 7 minutinhos para o meio-dia. Santo de Casa vai até lá trazendo muita coisa boa. Muito obrigada a você que está interagindo. Obrigada pela companhia. Raimundo Castro tá na sintonia, já mandou mensagens. Obrigada pela companhia de todos os dias. Marcos Campos, bom dia!

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0: Maravilha, né? Lupcínico maquiou, trazendo o mestre Felipe aí na participação especial e a gente recordando. Meio dia em ponto, a gente vai pro intervalo. Na sequência, tem Balada 106.
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4: FIEMA sediará 7º Seminário Economia do Mar. Os detalhes com Maiara Cordeiro.
5: No dia 14 de maio, o auditório da FIEMA, Federação das Indústrias do Estado do Maranhão, na COAMA, recebe o 7º Seminário Economia Mar. A organização é da ABMAR, Associação Brasileira das Empresas da Economia do Mar, entidade que representa empresas de apoio marítimo no Brasil. O encontro é voltado para representantes do setor produtivo, especialistas, autoridades públicas e instituições para discutir os caminhos estratégicos para impulsionar a economia do mar no Maranhão. Na pauta, temas como margem equatorial, logística portuária, apoio marítimo, transição energética, bioeconomia, tecnologia e empreendedorismo, além das oportunidades de negócios ligadas ao uso sustentável dos recursos oceânicos e a importância do selo azul, cidades costeiras para o desenvolvimento local. A realização do seminário evidencia o papel estratégico de São Luís no cenário nacional, considerando a localização privilegiada e relevância para operações portuárias e offshore, ampliando o debate sobre políticas públicas, investimentos e soluções tecnológicas capazes de impulsionar o setor no país. No contexto do selo azul Cidades Costeiras, a proposta ganha destaque ao ser direcionado aos municípios situados na margem equatorial brasileira, considerada uma nova fronteira de desenvolvimento energético e econômico. Além disso, a ação tem como objetivo apoiar gestões municipais na implementação de práticas estruturadas de governança, sustentabilidade e estímulo a negócios vinculados à economia azul, fortalecendo a capacidade local de atrair investimentos e promover desenvolvimento sustentável. Inscrições na plataforma Simpla. Com redação de Elis Rodrigues, Maiara Cordeiro, Jornalismo, Universidade FM.
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7: 12 horas e 4 minutos.
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1: Você confere a hora certa na Universidade FM.
2: 13 horas e 1 minuto.
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Maravilha, tá começando. A gente começa agora mais um Histórias que Cantam e o programa que traz para você um pouco da vida e da história musical de artistas do Brasil e do mundo. Nesta segunda-feira, dia 4 de maio, ano 2026, o Histórias que Cantam presta uma homenagem aos 80 anos de nascimento de Beth Carvalho. Elizabeth Santos Leal de Carvalho, mais conhecida como Beth Carvalho, nasceu no Rio de Janeiro. No dia 5 de maio de 1946, ela foi cantora, compositora e uma das grandes vozes do samba brasileiro. Desde a infância, teve contato com a música, influenciada pelo ambiente familiar e pelas rodas de samba que frequentava com o pai. Na juventude, chegou a se dedicar ao balé, mas foi no violão e no canto que definiu sua trajetória artística. No final dos anos 60, iniciou sua carreira profissional e ganhou visibilidade ao participar de festivais de música. Neste primeiro bloco do Histórias que Cantam, a gente ouve Samba do Grande Amor, a gente ouve Visual e Saudades da Guanabara, todas na voz da nossa homenageada Beth Carvalho.

0: Saudades da Guanabara, finalizando esse bloco aqui do Histórias que Cantam, 80 anos de nascimento de Beth Carvalho. Uma hora agora, 14 minutos.
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0: Hoje a gente trazendo no Histórias que Cantam para você a vida e carreira de Beth Carvalho. Na década de 70, Beth Carvalho passou a se dedicar ao samba e se tornou uma das principais intérpretes do gênero. Nesse período, gravou canções de compositores como Cantor, Cartola, na verdade, Nelson Cavaquinho, ajudando a levar suas obras para um público mais amplo. Seus discos e shows contribuíram para o fortalecimento do samba de raiz, em um momento de transformação na música brasileira. Com sucessos como Coisinha do Pai, tornou-se uma das vozes mais populares do país, com grande presença em rádios e programas de televisão. Vamos para o segundo bloco, então, né? Do Histórias que Cantam de hoje, com as seguintes músicas. A gente ouve Coisinha do Pai, O Sol Nascerá, Folhas Secas e Andança. Vamos ouvir, então.

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7: É, a gente está de volta aqui com Histórias que Cantam. O programa que apresenta toda semana a carreira de um artista ou os movimentos mais marcantes de um movimento musical. Hoje prestamos homenagens aos 80 anos de nascimento dela, considerada a grande rainha, né? Bete Carvalho. Ao longo dos anos 80, Bete Carvalho teve papel decisivo na renovação do samba. Participou do movimento ligado ao Cacique de Ramos, contribuindo para a difusão do pagode, para o surgimento de uma nova geração de sambistas. Foi responsável por apresentar ao grande público nomes como Zeca Pagodinho, Jorge Aragão e o grupo Fundo de Quintal. Por esse papel, ficou conhecida como Madrinha do Samba. Também teve forte atuação em defesa do samba e dos direitos dos sambistas, sendo uma figura ativa na valorização do gênero. Vamos de música, então, nesse penúltimo bloco. Agora a gente vai ouvir Vou Festejar, Firme e Forte e Saco de Feijão. Todas elas clássicos, né? Então vamos lá, vamos começar com Vou Festejar.

É ela, Beth Carvalho, com uma carreira que atravessou décadas. Beth Carvalho se manteve como uma das principais referências do samba no Brasil. Ao longo de sua trajetória, lançou mais de 30 álbuns, recebeu disco de ouro e platina e foi premiado com o Prêmio da Música Brasileira. A gente está ouvindo aí de BG e já ouviu Minha História, um clássico na voz da Beth. Bom, seu legado ajudou a definir os rumos do samba nas décadas seguintes. Beth Carvalho continua sendo uma das mais importantes e um dos mais importantes nomes do samba. Hoje, a produção desse programa, Histórias que Cantam, foi da Luma Nunes. Coordenação do Paulo Pellegrini, apresentação foi minha, Giza Franco, olha só, que bom, né? Até o próximo Histórias que Cantam, semana que vem tem mais, a partir da segunda, né? Beth Carvalho, a gente ouve aqui muita coisa boa até o finalzinho com ela. Já tem Super Tarde, antes tem Rádio Ciência.

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1: Você confere a hora certa na Universidade FM.
2: 13 horas e 55 minutos.
3: Estudo revela imprecisões em dados oficiais sobre mortes de pessoas privadas de liberdade. Você sabe a origem do termo pena? Eu sou Bruno Goulart e já está no ar mais uma edição do Rádio Ciência.
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3: Letalidade prisional. Estudo revela imprecisões em dados oficiais sobre mortes de pessoas privadas de liberdade. As informações com Pedro Batista.
6: O Brasil possui a terceira maior população carcerária do mundo, ficando atrás apenas dos Estados Unidos e da China. De acordo com o levantamento de informações penitenciárias da Secretaria Nacional de Políticas Penais, o país tinha mais de 940 mil pessoas em cumprimento de pena no primeiro semestre de 2025. Um estudo conduzido por 14 pesquisadores brasileiros e publicado na revista internacional Social Sciences aborda os dados sobre mortes de pessoas privadas de liberdade dentro e fora dos presídios. A ideia para esse trabalho, segundo os pesquisadores, nasce de um problema relacionado ao tratamento desses dados. A abordagem dessas nas estatísticas oficiais se limita às mortes que acontecem apenas em unidades prisionais ou sob custódia. Assim, as mortes externas a esses espaços não são incluídas, mesmo que as pessoas tenham sido expostas ao sistema prisional. Esse cenário é agrupado em um conceito, letalidade prisional. Essa ideia engloba o dano material, ou seja, a forma como prisões podem expor a população carcerária a riscos de saúde, socioafetivos e outros, o que pode levar à morte, e o dano epistêmico, que trata da capacidade das instituições prisionais construírem saberes, conhecimentos e informações. Isso envolve exposição e ocultação de certos dados. De acordo com o professor doutor do Programa de Pós-Graduação em Estudos Criminológicos da UEMA, Rafael Godoy, um dos responsáveis por conduzir a pesquisa, a normalização de mortes naturais e a naturalização de mortes violentas são os dois principais desafios para o combate da chamada letalidade prisional.
7: A pesquisa, me parece, indica dois desafios principais, né, para o enfrentamento da letalidade prisional. De um lado, a naturalização das mortes violentas, né, que acabam sempre lidas, né, na chave dos conflitos faccionais e, portanto, né, a sua ocorrência acaba não despertando maior interesse das instituições para controle e combate, né? De outro lado, é preciso enfrentar também o desafio da normalização das mortes naturais, né, que muitas vezes são decorrentes de doenças tratáveis, portanto, revela que as condições da prisão e de tratamento e de saúde que são oferecidas, né, deixam muito a desejar, o que também acaba revelando um certo tipo de violência institucional, né, que o conceito de letalidade prisional pretende lançar à luz.
6: Essa análise se baseou em 1.077 mortes que aconteceram de 2017 a 2021, que foram reportadas em documentos judiciais de 27 tribunais estaduais, envolvendo indivíduos cujo processo ainda estava em andamento e que foram encarcerados. Demograficamente, o estudo destaca que a maioria dos óbitos aconteceram fora dos presídios, com homens por volta dos 29 anos, autodeclarados pardos. A maioria era baixa renda, vivendo com menos de um salário mínimo, desempregados ou autônomos, com ensino básico incompleto, sem filhos, solteiros ou divorciados. Revelam também que a maioria deles era acusada de crimes contra a propriedade ou relacionados a drogas, e já haviam passado pelo sistema prisional. Apesar de conseguir construir um perfil, esses documentos ocultavam questões como realidade financeira, étnica e de saúde, por exemplo, tornando esse um retrato fragmentado. As mortes externas foram em maior quantidade, causadas por armas de fogo ou objetos cortantes. Já grande parte das internas é atribuída às doenças do sistema circulatório, mas também apresenta uma quantidade significativa de mortes violentas. Em geral, também há um alto número de mortes indeterminadas ou não mapeadas, revelando que muitas delas não são investigadas. Para a doutoranda em Sociologia pela Universidade da Geórgia, Estados Unidos, Natália Pires de Vasconcelos, também responsável pela pesquisa, as mortes externas sequer são atribuídas à exposição ao sistema prisional.
2: Mas as mortes externas sequer são atribuídas ou relacionadas à exposição prisional. Nós não temos dados sobre a relação entre a pessoa ter passado pelo sistema prisional e a sua chance de vida, uma vez que ela está fora do ambiente prisional. Mas nós sabemos pela literatura, pelos registros etnográficos, pela avaliação, né, pelo trabalho da sociologia, que a relação entre a vida e a morte é extremamente afetada pela experiência e passagem pelo ambiente prisional, especialmente quando a gente pensa em mortes violentas.
6: Ainda de acordo com o professor Rafael Godoy, envolver pesquisadores de diversas universidades e campos de estudo contribuiu para uma visão abrangente sobre esse cenário. Com colaboração de Bruno Goulart, Pedro Batista, Jornalismo, Universidade FM. Lembre-se, se você, cientista e pesquisador, quiser apresentar o seu trabalho aqui no Rádio Ciência ou no Rádio Ciência Entrevista, entre em contato pelo Instagram, @RadiouniversidadeFM.
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3: E a origem do termo pena, você sabe qual é? Na língua portuguesa, a palavra pena assume vários significados. Pode ser a pena de escrever, a pena de sofrimento, de dó ou compaixão e também de punição. A palavra pena tem origem no latim poena, com esse sentido de punição, indicando um castigo. O termo deriva do grego poine, que por sua vez tem raízes no sânscrito punia, com sentido de puro, limpo. Daí a relação que se faz com a purgação dos erros, crimes ou pecados. No direito penal, ramo do direito público que regula o poder punitivo do Estado, a pena é sanção imposta pelo Estado por meio de sentença judicial a quem comete uma infração penal, que pode ser tanto um crime ou uma contravenção. Assim, compete apenas ao Estado e não à vítima exercer o direito de punir. Você sabia? Tome ciência!
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2: O plenário do Senado rejeitou nesta quarta-feira a indicação do advogado-geral da União, Jorge Messias, para a vaga de ministro do Supremo Tribunal Federal. Foram 42 votos contrários, 34 favoráveis e uma abstenção. Estiveram ausentes os senadores Wilder Moraes, do PL de São Paulo, o astronauta Marcos Pontes, do PL de São Paulo, Cid Gomes, do PSB do Ceará, e Oriovisto Guimarães, do Podemos do Paraná. O resultado da votação, que foi secreta, foi anunciado pelo presidente da casa, Davi Alcolumbre.
3: Votaram sim! Presta atenção! Presta atenção! Votaram sim! 34 senadores e senadoras! Votaram não! 42 senadores! Foi rejeitada a indicação! A matéria vai ao arquivo e será feita a devida comunicação à Presidência da República!
2: Esta foi a primeira vez desde 1894 que uma indicação ao STF foi rejeitada pelo Senado Federal. Naquele ano, os senadores recusaram 5 indicações feitas pelo Marechal Floriano Peixoto, presidente do Brasil à época. Mais cedo, o nome de Messias havia sido aprovado pela Comissão de Constituição e Justiça do Senado com 16 votos favoráveis e 11 contrários. O líder do governo no Congresso, senador Randolph Rodrigues, lamentou o resultado e o atribuiu à polarização do Senado.
4: Essa é a circunstância do Senado atualmente, diante dessa polarização, e sobretudo agora pressionado pelo processo eleitoral. O resultado aqui é um resultado expresso pelo plenário, que nós respeitamos, lamentamos, mas respeitamos, porque não é agradável para ninguém, depois de 124 anos, ter a rejeição de um candidato ao Supremo Tribunal Federal.
2: A indicação de Jorge Messias foi anunciada pelo presidente Lula há cerca de 5 meses, mas a mensagem oficial com a indicação só chegou ao Senado no início de abril. Agora, Lula deverá indicar outro nome para ocupar a vaga no STF, deixada pelo ex-ministro Luiz Roberto Barroso. Da Rádio Nacional em Brasília, Daniela Longuinho.
5: Concursos e oportunidades.
6: Iniciando com o IEL, Instituto Evaldo Lodi, são 132 vagas de estágio de níveis médio, técnico e superior nas áreas de comércio exterior, marketing, relações públicas, gestão financeira, recursos humanos e ciências contábeis. Oportunidades distribuídas por São Luís, São José de Ribamar, Açailândia, Balsas e Imperatriz. Inscrições no site carreiras.iel.org.br/MA. Inscreva-se! Continuando com o concurso público da Prefeitura de Cajari, a 200 quilômetros da capital. São 189 vagas de níveis fundamental, médio técnico e superior para os cargos de professor, auxiliar de serviços gerais, agente comunitário, assessor jurídico, dentista, enfermeiro, fiscal de tributos, entre outros. Inscrições até o dia 20 de maio no site institutojkma.org. Taxas de R$ 80 a R$ 135. Participe! Finalizando com o concurso público do Conselho Regional de Biomedicina da 2ª Região, são 10 vagas de níveis médio e superior para os cargos de fiscal biomédico, advogado, contador e agente administrativo. Inscrições até nesta quinta-feira, dia 7, pelo site institutoindec.org.br. Taxas de R$ 110 a R$ 125. Não perca! Com redação de Elis Rodrigues, Maiara Cordeiro, Jornalismo, Universidade FM.
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3: Você confere a hora certa na Universidade FM.
4: 14 horas e 56 minutos.
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6: A Fundação Sousandrade de Apoio ao Desenvolvimento da Universidade Federal do Maranhão realizou mais uma edição do evento Lei do Bem e Inovação. A iniciativa reuniu empresas, instituições científicas, tecnológicas, de inovação e representantes do governo do estado para debater oportunidades, incentivos e estratégias voltadas ao fortalecimento da inovação no Maranhão. O encontro foi marcado pela troca de experiências e conexão entre os profissionais das áreas de inovação, jurídica, fiscal, controladoria e gestão de projetos, fortalecendo o diálogo entre diferentes setores. A gerente de captação da Fundação Sousandrade, Joanilda Martins, destaca que eventos como a Lei do Bem aproximam empresas, além de se definir como o principal mecanismo de fomento à inovação tecnológica.
7: Eventos assim são essenciais porque aproximam empresas, pesquisadores e instituições de oportunidades que muita gente ainda não conhece ou não sabe como usar na prática. A Lei do Bem, por exemplo, permite que empresas paguem menos impostos quando investem em inovação. Ao trazer esse tipo de discussão para perto, a Fundação ajuda a espalhar informação, fortalecer parcerias e impulsionar a inovação no nosso estado.
6: A ação reforça a importância da colaboração entre instituições, empresas e o poder público para impulsionar o desenvolvimento regional, estimular novos projetos e ampliar o alcance da inovação nos municípios maranhenses. Em tempo, a Lei do Bem foi instituída em 2005 como instrumento de incentivo fiscal que concede benefícios a empresas que realizam pesquisa, desenvolvimento e inovação tecnológica, promovendo avanços no país.
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2: 16:59.
3: Vamos começar com os resultados desta quarta-feira, Liga dos Campeões da Europa. Semifinal, jogo de ida, Atlético de Madrid e Arsenal empataram em 1-1. Taça Libertadores da América, o Mirassol venceu o Always Ready da Bolívia por 2-0. O Palmeiras foi até o Paraguai e empatou com o Cerro Porteño em 1-1. O Flamengo visitou Estudiantes da Argentina e também ficou no 1-1. Copa Sul-Americana, o Atlético perdeu para o Cienciano no Peru por 1-0. Palestina e Grêmio ficaram no 0-0. Copa Centro-Oeste, o Anápolis goleou o Cuiabá 4-0. Araguaína perdeu para o Vila Nova 2-1. O Gama de Virada venceu o Atlético Goianiense 2-1. Capital e Operário do Mato Grosso do Sul empataram em 2-2. Porto Vitória e Tocantinópolis ficaram no 1-1. Primavera e Rio Branco do Espírito Santo ficaram no 0-0. Copa Norte, o Independência venceu o Gás 3-2. Monte Roraima empatou com o Amazonas 2-2. O Nacional venceu o Guaporé 2-0. Porto Velho e Águia de Marabá ficaram no 1-1. O Remo bateu o Galvez 2-1 e o Trem perdeu para o Paysandu por 3-0. Taça Sul-Sudeste, a Chapecoense venceu o América Mineiro 2-1, Sampaio Correia perdeu para o Operário 2-1, o Novo Horizontino perdeu para o Avaí por 2-1. Copa do Nordeste, os principais resultados: o ABC venceu o Ferroviário 4-1, o Confiança empatou com Vitória em 2-2, o Fortaleza venceu o Sport 2-0, o Maranhão perdeu para o Ceará por 3-1. Nesta quinta-feira, a bola rola para a Taça Libertadores da América, 19h. O Fluminense sobe a altitude de La Paz para enfrentar o Bolívar. Às 21h, o Corinthians recebe o Peñarol do Uruguai em São Paulo. Copa Sul-Americana tem Vasco e Olímpia do Paraguai, Bragantino e River Plate da Argentina. Na Rádio Nacional em Brasília, Bruno Mendes.
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2: 18 horas.
3: Estudo da UFMA analisa relações entre vilania feminina nas telenovelas e movimentos feministas. Você sabe o que é estética para a filosofia? Eu sou Pedro Batista e já está no ar mais uma edição do Rádio Ciência.
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3: Estudo da UFMA analisa relações entre vilania feminina na teledramaturgia e movimentos feministas. As informações com Bruno Goulart.
6: Quando se fala em vilã de novela, é difícil não pensar em mulheres elegantes, poderosas, bem vestidas e cheias de frases de efeitos. Mas, ao longo das décadas, essa figura da vilã foi mudando na teledramaturgia brasileira. E essas mudanças têm tudo a ver com as transformações da sociedade, especialmente com o avanço do movimento feminista. Um artigo científico apresentado no Intercom, Congresso Brasileiro de Ciências da Comunicação, intitulado A Mudança na Vilania na Teledramaturgia Brasileira, analisou como as lutas feministas e os novos debates sobre gênero ajudaram a reconfigurar a vilania feminina nas novelas brasileiras. O trabalho foi desenvolvido pela cientista social e comunicóloga pela UFMA, Universidade Federal do Maranhão, Jarina Milena Silva Gomes.
7: O objetivo desse estudo é compreender de que forma o movimento feminista, principalmente a partir da sua segunda e terceira onda, influenciou a construção e a transformação das vilãs na teledramaturgia brasileira. Esse trabalho utilizou dados empíricos de um levantamento chamado Galeria da Vilania da Teledramaturgia Brasileira para analisar a mudança nos padrões de comportamento, personalidade e caracterização dessas personagens entre as décadas de 1970 e 2020.
6: Para entender essa transformação das vilãs de novela, a pesquisa olhou para dois movimentos que acontecem em paralelo. De um lado, as mudanças na própria teledramaturgia brasileira, que deixa a narrativa simplesmente maniqueísta, ou seja, entre o bem absoluto e o mal absoluto, e passa a apostar em personagens mais complexas. De outro, as diferentes ondas do feminismo, especialmente a partir dos anos 1970, quando o conceito de gênero se torna mais sofisticado e rompe com a ideia de um papel fixo para mulheres e homens. Para chegar a esses resultados, a pesquisadora fez uma revisão de autores que discutem teledramaturgia, gênero e feminismo e analisou dados de uma galeria da vilania, um levantamento que reúne vilões e vilãs de novela das nove e minisséries brasileiras, produzidas pela TV Globo entre as décadas de 1970 e 2020. Nessa galeria, além dos nomes das personagens, são registradas características como aparência física, classe social, traços de personalidade e a forma como essas vilãs são punidas ou não ao final das tramas. A pesquisa mostra que ao sair da velha imagem da bruxa má e caminhar para um modelo mais moderno de vilã, bonita, elegante, ambiciosa e muitas vezes protagonista, a teledramaturgia reproduz e, ao mesmo tempo, questiona expectativas sobre o que significa ser mulher. A pesquisadora explica as relações dessas personagens com os movimentos feministas.
7: A relação entre a representação das vilãs e o movimento feminista, ela se estabelece através de vários pontos principais. O primeiro é o rompimento com o binarismo e maniqueísmo, porque com o avanço das teorias de gênero, a partir da década de 1970, a teledramaturgia foi se distanciando da polarização clássica entre bem e mal. E aí as vilãs deixaram de ser representadas apenas como uma figura caricata da bruxa má, para se tornarem figuras mais complexas e humanas. A segunda característica, né, o segundo ponto dessa relação é a conquista de atributos que antes eram considerados apenas masculinos, porque o movimento feminista legitimou a representação de mulheres com maior liberdade. E aí isso permitiu que as vilãs assumissem o protagonismo da trama e demonstrassem características que antes eram restritas aos homens.
6: O trabalho contou com orientação da professora doutora de audiovisual da UFMA, Larissa Leda Rocha, no âmbito do projeto A Maldade e Suas Encarnações, Vilania, Teledramaturgia e Monstruosidades, que conta com apoio da FAPEMA, Fundação de Amparo à Pesquisa e ao Desenvolvimento Científico e Tecnológico do Maranhão, com colaboração de Pedro Batista, Bruno Goulart, Jornalismo Universidade FM. Lembre-se, se você, cientista e pesquisador, quiser apresentar o seu trabalho aqui no Rádio Ciência ou no Rádio Ciência Entrevista, entre em contato pelo Instagram, @RádioUniversidadeFM.
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3: E o conceito de estética na filosofia, você conhece? Ao contrário do que muitos pensam, a estética não se resume ao belo. Na filosofia, ela estuda como percebemos, sentimos e atribuímos valor às imagens, aos corpos, à arte e ao mundo ao nosso redor. Para alguns pensadores, a estética está ligada à harmonia e à proporção. Para outros, ao impacto das sensações e das experiências. Há também quem defenda que a estética é uma construção social, ou seja, o que é considerado bonito ou feio muda com o tempo e com a cultura. Na comunicação e no audiovisual, a estética vai além da aparência. Ela ajuda a contar histórias, construir personagens e guiar a percepção do público. Na teledramaturgia, a estética pode determinar um posicionamento. Quem é bom, quem é ruim, quem é vilã ou mocinha. Onde geralmente as vilãs são mulheres bem-sucedidas, ricas, enquanto as mocinhas são vítimas das maldades das vilãs, muitas vezes nascidas sem os mesmos privilégios. Você sabia? 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
9: A Fundação Sousandrade de Apoio ao Desenvolvimento da Universidade Federal do Maranhão realizou mais uma edição do evento Lei do Bem e Inovação. A iniciativa reuniu empresas, instituições científicas, tecnológicas, de inovação e representantes do governo do estado para debater oportunidades, incentivos e estratégias voltadas ao fortalecimento da inovação no Maranhão. O encontro foi marcado pela troca de experiências e conexão entre os profissionais das áreas de inovação, jurídica, fiscal, controladoria e gestão de projetos, fortalecendo o diálogo entre diferentes setores. A gerente de captação da Fundação Sousandrade, Joanilda Martins, destaca que eventos como a Lei do Bem aproximam empresas, além de se definir como o principal mecanismo de fomento à inovação tecnológica.
10: Eventos assim são essenciais porque aproximam empresas, pesquisadores e instituições de oportunidades que muita gente ainda não conhece ou não sabe como usar na prática. A Lei do Bem, por exemplo, permite que empresas paguem menos impostos quando investem em inovação. Ao trazer esse tipo de discussão para perto, a Fundação ajuda a espalhar informação, fortalecer parcerias e impulsionar a inovação no nosso estado.
9: A ação reforça a importância da colaboração entre instituições, empresas e o poder público para impulsionar o desenvolvimento regional, estimular novos projetos e ampliar o alcance da inovação nos municípios maranhenses. Em tempo, a Lei do Bem foi instituída em 2005 como instrumento de incentivo fiscal que concede benefícios a empresas que realizam pesquisa, desenvolvimento e inovação tecnológica, promovendo avanços no país.
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1: São grandes importantes aqui do estado do Maranhão, de psiquiatria, e uma das responsabilidades que me deram foi tratar dos problemas relacionados ao uso abusivo de telas por crianças. E nessa abordagem eu procurei mostrar que realmente o abuso de telas por crianças é uma condição psicopatologicamente vulnerável. Todas as vezes que uma criança, seja de que idade for, ou um adolescente, ou mesmo um adulto, abusarem ao ponto de se transformarem independentes daquelas condições. Isso é uma condição factual, científica, que é incontestável no mundo todo. Ocorre que, no meu entendimento, isso também para ter na minha fala, parece que a colocação sobre esse assunto é meio equivocada, atribuindo às crianças a responsabilidade de dizerem não ou sim, ou como se as crianças é que tivessem a responsabilidade de evitarem, desfrutarem desses instrumentos todos que eventualmente possam transformar em abusadores. E eu dizia que isso, no fundo, é uma responsabilidade da família. Quem responde pela educação, pela orientação, pela proteção de um filho é o pai, é a mãe, é o tio, é o avô. É o núcleo familiar. Quer dizer, começar a se colocar esse assunto como se o problema fosse da infância e da adolescência é um grave equívoco e que acaba resultando em uma interpretação equivocada desse assunto. Então a responsabilidade é da família, disciplina. Normas e regras têm que ser instruídas desde que a criança está na barriga da mãe. Isso sim que é educação.

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3: Olá, ouvintes da Universidade FM, saudações mais que inclusivas. E aí, tudo bem com vocês? Eu sou Mano Morelles e esta é mais uma edição do Acessibilidade para Todos, trazendo muita inclusão e informação para você, ouvinte da 106. E no programa de hoje você acompanha vagas de estacionamento para deficientes. Será que alguém tem consciência? A Lei número 13.146 de 2015, que trata da inclusão da pessoa com deficiência, estipula que estacionamentos públicos e privados devem reservar ao menos 2% das vagas para pessoas com deficiência. Em caso de locais com capacidade para menos de 100 veículos, pelo menos uma vaga deve ser destinada para esse público. A medida visa assegurar o direito ao transporte e à mobilidade da pessoa com deficiência, PCD ou com mobilidade reduzida, da mesma forma que acontece com os idosos. Para ter acesso às vagas, o veículo deve estar devidamente credenciado com cartão próprio. O motorista que estaciona em uma vaga para PCD sem estar devidamente credenciado comete uma infração gravíssima, sujeita a multa de R$ 293,47, além de 7 pontos descontados na Carteira Nacional de Habilitação CNH ou remoção do veículo. Esta foi mais uma edição do Acessibilidade para Todos e a redação é de Antônio Carlos. Fique ligado na programação da 106,9 e até a próxima edição.
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0: Está no ar a Voz do Brasil. As notícias do governo federal que movimentaram o país no dia de hoje.
1: Boa noite.
2: Uma boa noite para você que nos acompanha em todo o país.
1: Segunda-feira, 4 de maio de 2026.
2: E vamos ao destaque do dia, novo desenrola.
1: Brasileiros podem renegociar dívidas com descontos que chegam até 90%.
2: O programa é destinado a famílias, estudantes, aposentados, micro e pequenas empresas e produtores rurais.
1: Parte do FGTS poderá ser usada para quitar o débito.
2: O presidente Lula afirma que o objetivo é tirar a população do endividamento.
3: Nós estamos tentando encontrar uma fórmula de tirar a corda do pescoço dessa gente, para ele voltar a respirar normal, para ele poder voltar a sonhar, ter o seu nome limpo na prata.
1: E como o novo desenrola vai beneficiar as famílias com renda comprometida pelas dívidas?
2: É o tema da nossa entrevista com Régis Dudena, secretário de Reformas Econômicas do Ministério da Fazenda.
4: Esse é o principal recado, né? Pegar a população que está com dívidas caras e que está com alto comprometimento de renda, a gente diminui a dívida e diminui a parcela que ela tem que pagar todo mês.
1: Você vai ouvir também mais inclusão digital.
2: Leilão promovido pelo governo do Brasil vai permitir a ampliação da conectividade em rodovias federais, áreas rurais e remotas.
1: Um investimento privado de cerca de 2 bilhões de reais. Graziele Bezerra.
5: A proposta é dar maior cobertura móvel a regiões que ainda enfrentam dificuldades de sinal.
2: Hoje, na apresentação da Voz do Brasil, Mariana Jungmann e Nazi Brum.
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2: Dívidas com juros altos que podem começar baixas, mas em alguns meses viram uma bola de neve.
1: Para ajudar pessoas que estão endividadas, principalmente com créditos que possuem juros muito altos, o governo do Brasil lançou hoje o novo Desenrola Brasil.
6: Para aliviar o orçamento das famílias e ajudar quem está inadimplente, o governo do Brasil lançou uma nova rodada do programa de renegociação de dívidas, o novo Desenrola Brasil. A medida vai beneficiar pessoas como o gerente de tecnologia Alex Araújo, que está com dívidas há mais de 3 meses.
7: Quando você está com dívida, né, registrada, que você não consegue crédito no mercado, então fica complicado, ainda mais quando você é pai de família, né, como eu, então ela se interfere bastante.
6: A medida provisória assinada pelo presidente Lula nessa segunda-feira, já está em vigor e segue para análise do Congresso Nacional. O foco principal nessa primeira rodada são trabalhadores com renda de até 5 salários mínimos, ou seja, R$ 8.105. A ideia é ajudar as famílias a se reorganizarem financeiramente, como destacou Lula.
3: Nós estamos tentando encontrar uma fórmula de tirar a corda do pescoço dessa gente, para ele voltar a respirar normal, para ele poder voltar a sonhar, ter o seu nome limpo na prata.
6: Pelo Desenrola Famílias, poderão ser renegociadas dívidas contraídas até 31 de janeiro deste ano e que estejam em atraso entre 90 dias e 2 anos. Entram na lista débitos de cartão de crédito, cheque especial e crédito pessoal. Os juros poderão chegar no máximo a 1,99% ao mês. E os descontos podem variar entre 30% e 90%, dependendo do tipo e do tempo de dívida. O ministro da Fazenda, Dário Durigan, explica que quem não quitar as dívidas vai poder parcelar com juros baixos de forma a aliviar o orçamento das pessoas.
8: E é uma dívida que vai incidir juros não de 15%, como é a do cartão de crédito, mas vai incidir um juros de 1,99% ao mês. E é uma dívida que pode ser parcelada em até 4 anos.
6: O programa também alcança estudantes com dívidas no FIES. O governo vai oferecer abatimento total dos juros e multas, além de 12% de desconto para quem pagar à vista ou parcelamentos em até 150 vezes. Beneficiários do CadÚnico com atraso superior a 360 dias poderão ter descontos maiores e até liquidação total do saldo devedor. A expectativa é beneficiar mais de 1 milhão de estudantes. Microempreendedores, pequenas empresas e agricultores familiares também terão acesso a crédito mais barato e condições facilitadas de renegociação. A jornalista Laís Cristina Araújo participou da primeira edição do Desenrola Brasil e afirma que o programa fez diferença.
9: Sim, foi um passo importante para renegociar parte das dívidas com condições mais viáveis, com menos juros, e o que me ajudou também a retomar algum controle sobre minha vida financeira.
6: Uma das novidades é o uso do FGTS. O trabalhador poderá usar até 20% do saldo para quitar parte da dívida. Quem aderir ao programa também não poderá participar de jogos de apostas online, conhecidas como bets. A ideia, segundo o presidente Lula, é evitar novos ciclos de endividamento.
3: Nós vamos criar as condições para vocês diminuir o endividamento de vocês, para vocês pagarem dívida que vocês já estão devendo há muito tempo que não podem pagar, para que vocês se libertem um pouco da dívida do cartão de crédito e do cheque especial. Agora, vocês não podem continuar jogando em bet. Por isso é que nós estamos proibindo durante um ano das pessoas gastarem pouco do seu recurso fazendo jogo.
6: Para aderir ao novo Desenrola Brasil, o trabalhador deve procurar os canais oficiais dos bancos onde possui a dívida. Reportagem Pablo Mundim.
2: E como nós ouvimos na reportagem, o novo Desenrola tem foco na recuperação financeira de famílias, estudantes, pequenos empreendedores e agricultores familiares.
1: O programa também prevê que as instituições financeiras limpem o nome de pessoas com dívidas de até R$100.
2: E para entender melhor sobre a nova versão do Desenrola e como participar, a gente conversou mais cedo com Regis Dudena, secretário de Reformas Econômicas do Ministério da Fazenda. Acompanhe.
1: Secretário, vamos falar então sobre esse Desenrola voltado às famílias. Podem participar quem está com dívidas atrasadas entre 90 dias e até 2 anos, né? Qual é a expectativa do governo em relação ao número de pessoas que podem participar do programa? E se a dívida for maior que esses 2 anos, como é que fica? A pessoa pode participar de outra forma?
10: Obrigado, agradeço pelas perguntas. Aqui nós estamos falando do Desenrola Família, que é o programa que você narrou, que tem essas características, de um público estimado em até 20 milhões de pessoas. Acho que é importante a gente saber que, junto com o Desenrola Família, que é especificamente esse que trata de dívidas de 90 dias até 2 anos, nós ainda temos outras medidas de melhoria que aí pode ter um público ampliado. Mas focando no tema Desenrola Famílias, pessoas físicas com dívidas, nós estamos com até 20 milhões de pessoas que podem ser atingidas. A ideia aqui é focar, sobretudo, nessas dívidas que tenham até 2 anos, porque são dívidas que impedem as pessoas a participar da sua vida financeira, são dívidas normalmente caras, que serão substituídas por dívidas baratas. Por isso que nós estamos focando, otimizando esses recursos públicos nesse público específico. É importante lembrar que o Desenrola 1.0, o primeiro, ele abarcou dívidas mais antigas, dívidas anteriores mais antigas. Agora o foco, então, são essas mais recentes.
2: Secretário, o senhor pode explicar para a gente como vai funcionar no caso das dívidas de até R$100? O programa tem um eixo voltado para esses casos, não é isso?
10: Exatamente. Aqui, mais do que diretamente para as pessoas, esse é um comando para as instituições financeiras, para os credores. Ou seja, uma instituição financeira ou uma financeira que queira participar do programa vai ter que desnegativar dívidas até R$100 na origem, ou seja, todas aquelas dívidas que no início eram de até R$100, que levaram a uma negativação, a instituição vai ter que desnegativar, ou seja, vai ter que tirar qualquer restrição de crédito desse devedor para que a própria instituição possa participar. Então, esse é um comando para o banco, para a financeira, tirar essa negativação se estivermos falando de dívidas pequenas ou dívidas com limite original até R$100.
1: Secretário, a gente ouviu algumas dúvidas da população em relação ao programa. Um deles é o Alex Araújo, que a gente ouviu na reportagem agora há pouco. Vamos ouvir a pergunta dele.
7: A pergunta é sobre questão de parcelas, né? Que quando a gente vai verificar a dívida, quando é muito alta, então parcela é o mais complicado, porque não adianta você, vou dar um incentivo para você pagar a sua dívida, mas a quantidade de parcela acaba tendo um valor mensal alto, então não adianta muita coisa.
2: Secretária, a gente tem também a pergunta do auxiliar de cartório, Sávio Araújo. Vamos ouvir.
11: Então, eu queria saber como é que vai funcionar essa redução dos juros, né? Se vai reduzir o valor da dívida.
1: Bom, secretário, eles perguntam aí sobre parcelas, sobre juros. Como é que vão funcionar esses dois critérios dentro do programa?
10: O que eu acho importante a gente lembrar aqui é que, para começar, Ao entrar no desenrola, essas dívidas, então, vencidas há 91 dias até 2 anos, ele vai ter um desconto. Então, de saída, o valor principal da dívida já cai no mínimo 30%, podendo chegar até 90% de desconto. A diferença dessa dívida, que já vai ser bem menor, ela vai poder ser parcelada em até 48 meses, ou seja, até 4 anos para pagar essa dívida menor nova. Além disso, nós estamos falando de uma migração de créditos caros, como é o caso do cartão de crédito, cheque especial, o crédito pessoal sem garantias, que chegam a ter taxas mensais de até 15%. Aqui ela vai ser fixada a um teto de 1,99% ao mês. Ou seja, é uma dívida muito menor, com desconto, parcelado em até 4 anos, com taxa de juros de 1,99%, uma taxa de juros bem abaixo. Com isso, a pessoa vai conseguir ter um comprometimento da renda muito menor. Então, vamos pensar aqui, se ela tiver uma dívida, por exemplo, de 10 mil reais e estava pagando aqui 15% ao mês, só de juros ela pagaria R$ 1.500 por mês de juros. Se ela vier a ter um desconto no máximo aqui de 90%, a dívida vai cair para R$ 1.000 e os juros incidentes aqui vai para R$ 199 por mês. Então, assim, aqui a gente está diminuindo muito aquilo que a pessoa vai ter que pagar por mês, com a ideia de reduzir esse comprometimento da renda da pessoa que entrar no desenrola, no novo desenrola.
1: Importante só a gente reforçar aqui, né, secretário, é a ideia de trocar mesmo a dívida mais cara, que são aquelas dívidas mais fáceis de serem feitas também, cartão de crédito, cheque especial, financeiras, por dívidas mais baratas, né?
10: Exatamente, esse é o principal recado, né? Pegar a população que está com dívidas caras e que está com alto comprometimento de renda, a gente diminui a dívida e diminui a taxa, diminui a parcela que ela tem que pagar todo mês.
2: Secretário, esse desenrola traz também mudanças no consignado do INSS e dos servidores públicos federais dentro do programa aí para ajudar aposentados, pensionistas e servidores públicos que precisam de crédito. Como é que isso vai funcionar?
10: Aqui o que é importante a gente notar é que foi criado dentro desses consignados que são categorias de crédito mais baratas, mas dentro do consignado foi criada uma possibilidade de uso de um cartão consignado, de um cartão de benefícios, e a parcela consignável, ou seja, aquele percentual da renda, seja do aposentado pensionista, seja do servidor público, ficava travada para usar no cartão. Só que quando ele usa no cartão, normalmente as taxas são piores. Então, o que nós estamos fazendo? Tirando essa trava para que ele possa usar no consignado normal, estamos reduzindo o percentual que ele pode consignar do seu salário, visando trazer essa parcela mensal para um comprometimento menor da renda, e estamos diminuindo progressivamente no tempo, nos próximos 10 anos, o percentual global do consignado. Então, qual que é a ideia? Tanto em um quanto em outro. Tirar a possibilidade de cravar esse cartão, que normalmente é mais caro. Nós estamos diminuindo de saída de 45% para 40% e progredindo no tempo para que esse consignado lá na frente chegue a 30% do seu valor de renda mensal. Esse conjunto de medidas faz com que imediatamente ele migre de um crédito mais caro e mais problemático para um crédito mais saudável, e que com o tempo ele vá diminuindo o comprometimento mensal da sua renda.
1: Bom, secretário, para a gente encerrar rapidamente, como é que as pessoas podem conhecer mais sobre o desenrola? Como é que elas podem participar do programa de renegociação de dívidas?
10: Aqui o que eu acho primordial é as pessoas entenderem que o principal canal inicial é elas irem à instituição que lhes deu crédito. Ou seja, se você deve para um banco, procure o seu banco, porque é no banco que você vai iniciar a sua relação de desenrolar essa sua dívida. O que eu ainda acho importante aqui? as pessoas se atentarem para as condições que lhes estão sendo ofertadas. Elas têm que tomar cuidado, porque é possível, infelizmente, que haja tentativas de fraude, ou seja, terceiros que vão se utilizar desse momento para tentar fraudar. Então é importante que as pessoas ficarem atentas para isso. Além disso, quando você for à sua instituição financeira, anote exatamente quais são as condições dessa dívida para garantir que as condições que estão sendo dadas pelo programa do governo federal atinja você. E se tiver dúvidas, acione os órgãos de defesa do consumidor para que eles possam também te orientar se os seus direitos como consumidor estão sendo preservados. Então, canal principal, a própria instituição financeira, e a partir de amanhã deve estar disponível o site do novo Desenrola, onde também essas informações estarão disponíveis.
2: Tá certo, então nós conversamos com Régis Dudena, secretário de Reformas Econômicas do Ministério da Fazenda. Secretário, obrigado pela participação aqui na Voz do Brasil.
10: Eu que agradeço, uma boa noite a todas e todos.
1: O governo do Brasil ampliou as penas para crimes como furto, roubo, estelionato e receptação.
2: No caso de furto, a punição passa a ser de 1 a 6 anos, superando o limite anterior de 4 anos. Já o furto de celular agora prevê reclusão de 4 a 10 anos.
1: Crimes cometidos por meios eletrônicos também tiveram aumento de pena, podendo chegar a até 10 anos de prisão.
2: Segundo o governo, o objetivo é reforçar o combate ao crime e proteger a população.
1: Avança para levar internet a todo o país.
2: Um leilão realizado pela Agência Nacional de Telecomunicações vai garantir a conectividade em mais de 864 localidades, com foco em áreas rurais e remotas.
1: As empresas vencedoras se comprometeram a fazer investimentos de R$2 bilhões.
12: 4 empresas venceram o leilão da faixa de 700 MHz, que vai beneficiar com mais conectividade e infraestrutura, áreas rurais e remotas, além de rodovias federais em 16 estados brasileiros. A proposta é dar maior cobertura móvel a regiões que ainda enfrentam dificuldades de sinal. As ondas de 700 MHz têm mais facilidade para atravessar obstáculos físicos, como paredes, vidros e concreto, com menos perda de energia. Isso garante, por exemplo, que o sinal de celular chegue com qualidade ao interior de prédios, subsolos e elevadores. Mas o principal objetivo desse leilão é acabar com as chamadas zonas de silêncio, trechos de rodovias sem sinal de telecomunicação que ainda persistem no Brasil. O secretário de Telecomunicações do Ministério das Comunicações, Hermano Tércios, explica quais áreas terão prioridade para receber essa tecnologia.
13: Definimos que as localidades maiores são a prioridade, acima de 600 habitantes. Rodovias federais, rodovias com mais fluxo de pessoas, como a BR-101, BR-116, 242 e assim por diante. E aí, depois dessas rodovias, descer para uma terceira prioridade as localidades abaixo de 600 habitantes.
12: O modelo de leilão adotado exige que as empresas vencedoras firmem compromissos diretos de investimento em infraestrutura e modernização das redes, o que, na opinião do ministro das Comunicações, Frederico de Siqueira Filho, vai levar serviço de qualidade para a população.
14: Mais infraestrutura, mais competitividade, mais capilaridade, para que também a gente consiga fazer com que as operadoras, os prestadores de serviço possam levar infraestrutura para as áreas mais remotas do Brasil.
12: O valor total dos lances somou R$23 milhões. A expectativa é de cerca de R$2 bilhões em investimentos. Reportagem Graziele Bezerra.
2: Pernambuco e Paraíba tentam se restabelecer depois que fortes chuvas atingiram os locais desde a última sexta-feira.
1: Ao todo, mais de 30 municípios decretaram situação de emergência nos dois estados.
2: O governo do Brasil já enviou quase R$1,5 milhão para apoio das cidades atingidas.
15: Na manhã desta segunda-feira, 4 de maio, o ministro da Integração e do Desenvolvimento Regional, Valdez Góes, desembarcou no Nordeste para agilizar as ações de socorro e assistência humanitária nos estados da Paraíba e Pernambuco. Na Paraíba, o ministro ressaltou a parceria do governo federal com os estados para agilizar as ações de resposta em casos de desastres.
16: A prefeitura tem que decretar a situação de emergência, passar informação ao governo do estado e ao governo federal. Se é ajuda humanitária passa através de um cartão. Se é uma obra, vai empenhar na prefeitura.
15: Valdez enviou equipes da Defesa Civil Nacional para os dois estados. A mobilização dos técnicos tem como objetivo dar apoio total aos municípios e ajudar nas solicitações de reconhecimento de situação de emergência e elaboração dos planos de trabalho para solicitação de recursos federais. Reportagem Manuela Rolim.
1: E estão abertas até 15 de maio as inscrições da campanha de mobilização para a prevenção do risco de desastres.
2: A iniciativa faz parte da 9ª campanha nacional Aprender para Prevenir Cidades Sem Risco.
1: Serão selecionadas 40 ações que vão receber certificados de reconhecimento, além de kits de materiais pedagógicos e jogos educativos.
2: Para a Sâmia Sulaimani, coordenadora de articulação e parcerias da Secretaria Nacional de Periferias, a ideia é envolver toda a sociedade.
17: A gente também quer envolver associações de bairro, iniciativas populares, igrejas, para que de fato a prevenção aconteça antes, né? Para que os desastres não aconteçam, mas que a gente possa gerenciar os riscos dos locais.
1: Podem se inscrever escolas de educação básica, instituições de ensino superior, órgãos públicos e organizações da sociedade civil por meio do site gov.br/cmadencom.
2: Um prêmio para dar voz aos povos da periferia por meio da arte e da cultura.
1: As armas são a poesia, cantada ou falada, escrita ou de improviso e mostras culturais.
2: É o Prêmio Nacional Vozes Periféricas, lançado hoje pelo Governo do Brasil.
18: De rimas, no Jardim do Palácio do Itamaraty, em Brasília, é só uma pequena amostra da

0: Essa forma de expressão cultural utilizando versos rimados, sejam eles acompanhados de ritmo ou apenas falados, vem se espalhando pelo país, principalmente nas periferias. Para valorizar e estimular iniciativas como essa, foi lançado nesta segunda-feira no Itamaraty o Prêmio Nacional Vozes Periféricas. Para o ministro da Secretaria-Geral da Presidência da República, Guilherme Boulos, esse prêmio é um reconhecimento.
1: A gente está trazendo aqui para dentro do Itamaraty os embaixadores da periferia, os embaixadores da quebrada. Mais que um prêmio, é um reconhecimento, dizendo que isso não pode ser criminalizado. O Estado tem que aparecer lá com o braço do estímulo, premiando, valorizando, fortalecendo e dando melhores condições para que vocês façam o que vocês já sabem fazer melhor que ninguém.
0: Pode se inscrever no edital qualquer coletivo cultural que tenha realizado de forma regular no ano passado iniciativas como Batalhas de Rima e Saraus. No total, 100 coletivos serão premiados com R$30 mil cada. A ministra da Igualdade Racial, Raquel Barros, defendeu que é uma forma de incentivar a arte e valorizar a força da juventude.
2: Quando a juventude se mobiliza no seu território, ela muda o espaço, ela transforma o lugar, ela modifica a geografia, ela faz com que muita gente se agregue, construa política, muda a realidade.
0: Exemplos de vidas transformadas pela arte não faltam. Samay Fernandes, vulgo colombiana, artista independente, mestre de cerimônia e compositora, conta que foi o hip hop que a salvou.
3: Eu venho da rua. Eu sou mãe solo do Davi da Maria e hoje eu sustento a minha família com a minha arte. E é por isso que quando eu falo da cultura de rua, eu não falo só de expressão, eu falo de transformação real de vida. Foi no microfone aberto, numa roda de rima, que eu entendi que a minha voz tinha valor. Hoje o clima tá

0: Para uso no país e poderá ser incorporado ao Sistema Único de Saúde.
1: A vacina brasileira foi desenvolvida pelo Instituto Butantan em parceria com a farmacêutica, com uma farmacêutica franco-austríaca.
0: A chikungunya é transmitida pela picada de fêmeas infectadas do mosquito Aedes aegypti, o mesmo que transmite a dengue.
1: Foram as notícias do Governo do Brasil.
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1: Com produção da empresa Brasil de Comunicação.
0: Fique agora com as notícias do Poder Judiciário e do Congresso Nacional. Uma boa noite.
1: Uma boa noite. Até amanhã.
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4: Ministros do STF abrem audiência pública sobre a atuação da CVM.
5: TSE lança mascote em comemoração aos 30 anos da urna eletrônica.
4: A proteção aos direitos trabalhistas foi tema de seminário internacional.
5: Boa noite, eu sou Marcela Luiza.
4: E eu sou Walter Lima.
5: O Supremo Tribunal Federal realizou nesta segunda-feira uma audiência pública convocada pelo ministro Flávio Dino para discutir a arrecadação de impostos, a capacidade fiscalizatória e a eficiência da Comissão de Valores Mobiliários, CVM.
4: A abertura foi conduzida por Dino, relator do processo que trata da matéria, pelo presidente do STF, Edson Fachin, e pelo ministro Gilmar Mendes, decano da corte, Marcelo Della Libera.
6: Entre outros pontos, os ministros destacaram a relevância do tema, que é objeto da ação direta de inconstitucionalidade 779. O ministro Flávio Dino explicou que a discussão vai além do aspecto tributário e alcança a estrutura do mercado de capitais. O presidente do STF, ministro Edson Fachin, ressaltou a relevância constitucional do debate e a função das autoridades públicas na formação das decisões da corte. O ministro Gilmar Mendes destacou que o ponto central da discussão é o reforço efetivo da capacidade fiscalizatória da CVM do Banco Central, eliminando vacinas regulatórias que propiciam a utilização de instrumentos financeiros como fundos de investimento para cometimento de malfeitos.
5: Tribunal Superior Eleitoral lança mascote Pirilim em comemoração aos 30 anos da urna eletrônica.
4: Evento foi na sede do TSE, em Brasília. Fábio Ruas.
7: A abertura foi com a presidente do TSE, ministra Carmen Lúcia. Ela afirmou que a urna Pirilim vai viajar por todo o Brasil e ainda convidou os jovens a defenderem o sistema de votação. Vários estudantes da rede de ensino pública do Distrito Federal acompanharam o evento, que ainda teve a desmontagem de uma urna eletrônica para mostrar o funcionamento do aparelho.
5: A proteção aos direitos trabalhistas foi tema do Seminário Internacional Constitucionalismo Social e Direito Internacional do Trabalho.
4: O evento reuniu instituições do judiciário e especialistas em direitos humanos. Anderson Conrado.
8: Ao longo do dia, especialistas discutiram como aproximar as decisões nacionais dos parâmetros internacionais. Uma proposta de fortalecer o diálogo entre a justiça brasileira e o sistema interamericano de direitos humanos. O encerramento contou com a participação de ministros do TST, que debateram as diretrizes da Organização Internacional do Trabalho para a promoção do trabalho decente. O evento teve transmissão ao vivo pela internet.
5: O presidente do STF e do CNJ, ministro Edson Fachin, participou da abertura do Seminário Internacional Constitucionalismo Social e Direito Internacional do Trabalho, que aconteceu hoje no Supremo.
4: No discurso, Fachin defendeu os direitos sociais e a proteção ao trabalho.
5: O ministro também lembrou que o encontro reafirma valores constitucionais de uma sociedade justa, livre e solidária.
4: O presidente do Supremo destacou ainda que o conceito de trabalho decente previsto no Objetivo de Desenvolvimento Sustentável número 8 da Agenda 2030 da ONU representa um compromisso jurídico reforçado pelo Estado brasileiro.
5: A tese fixada pelo Supremo Tribunal Federal sobre a descriminalização da posse de maconha para uso pessoal não impede que a conduta seja considerada falta grave no âmbito da execução penal.
4: Essa conclusão é do STJ. Fátima Uchoa.
9: Um preso em Minas Gerais foi flagrado com 32 gramas de maconha.

0: O juízo da execução penal afastou o reconhecimento da falta grave e a reclassificou como falta média, o que foi mantido pelo Tribunal Estadual. O Ministério Público recorreu ao STJ defendendo o reconhecimento como falta grave e a quinta turma confirmou o entendimento da ministra relatora Maria Marluce Caldas, avaliando que a caracterização da posse de drogas no interior de presídio como falta disciplinar grave decorre do regime mais rigoroso da execução penal, que impõe ao preso regras específicas de disciplina no ambiente carcerário, diferentes das aplicáveis fora da unidade prisional.
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1: Uma boa noite.
2: E até amanhã.
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5: Eu sou Paula Groba.
6: E eu sou Ricardo Nakaoka.
5: E estes são os destaques de hoje do Jornal do Senado, que começa agora.
6: O plenário vota prevenção a desastres e criação de universidade indígena.
5: Lei que regulamenta a profissão de multimídia é criticada como retrocesso durante a audiência no Senado.
6: Redução da jornada de trabalho divide opiniões no Congresso.
5: Boa noite.
6: Boa noite.
5: A redução da jornada de trabalho é tema de diferentes propostas no Congresso Nacional. Uma delas é o projeto de lei apresentado pelo governo federal, que propõe redução de 44 para 40 horas semanais.
6: Mas no Senado, o tema ainda divide opiniões. As informações com a repórter Patrícia Oliveira.
7: A proposta do governo enviada em abril tem pedido de urgência para ser votada em até 45 dias. O texto reduz a jornada de 44 para 40 horas e permite que os detalhes sejam definidos por negociação coletiva. Já no Senado, uma PEC do senador Paulo Paim, do PT do Rio Grande do Sul, está pronta para votação e também prevê a redução para 40 horas, mas de forma gradual em 4 anos. O tema divide opiniões. O senador Cleitinho, do Republicanos de Minas Gerais, afirma que a medida não prejudica a economia.
8: Problema do país, gente, nunca vai ser o empresário, o trabalhador. Coloque isso na cabeça de vocês. O trabalhador, o empresário, ele é fonte de riqueza.
7: Já o vice-líder da oposição, o senador Marcos Rogério, do PL de Rondônia, alerta que a mudança precisa vir acompanhada de compensações para os empregadores.
9: O que não pode é você simplesmente reduzir a jornada e jogar essa conta para o empresário pagar. Isso vai aumentar o custo da produção, isso do serviço.
7: Na Câmara, os deputados também discutem proposta de emenda à Constituição que prevê jornada ainda menor, de até 36 horas semanais, com 4 dias de trabalho.
5: Em meio às discussões no Congresso sobre propostas que prevêem a redução da jornada de trabalho, incluindo a iniciativa do governo federal que diminui de 44 para 40 horas semanais, o Senado realizou nesta segunda-feira uma sessão especial em homenagem ao Dia do Trabalhador, celebrado em 1º de maio. O debate sobre a redução da jornada ganhou destaque, com foco no fim da escala 6x1 e na fixação de 40 horas semanais sem redução salarial.
6: O senador Paulo Paim, do PT do Rio Grande do Sul, lembrou de diversas iniciativas e mencionou o projeto encaminhado pelo Executivo ao Congresso Nacional, com pedido de urgência para votação. Segundo ele, é fundamental unir esforços para garantir melhores condições de vida aos trabalhadores e valorizar a força de trabalho no país.
10: O mais importante não é a autoria, é a aprovação, é fazer justiça. Dar fim à escala 6x1 é reconhecer o valor de mais de 100 milhões de brasileiros, trabalhadores e trabalhadoras, que sustentam esse país com a sua mão de obra. Reduzir a jornada de trabalho, antes de tudo, ela é uma política humanitária.
5: Já o Conselho de Comunicação Social se reuniu hoje para debater pontos da lei que regulamentou a profissão de multimídia.
6: Representantes de entidades de trabalhadores alertaram para o risco de precarização no jornalismo. Já um representante do setor de televisão destacou que a proposta foi aprovada de forma democrática pelo Congresso Nacional. As informações com o repórter Bruno Lourenço.
11: O representante da categoria de jornalistas no Conselho, Paulo Zoc, criticou a precarização da profissão e foi direto. Defendeu a revogação da lei.
12: O jornalista já é, por natureza, um profissional multimídia. O que está em curso neste caso é uma tentativa de precarização do nosso trabalho, o que não aceitaremos.
11: Já o representante das empresas de televisão, Samir Nobre, ressaltou que a lei foi aprovada democraticamente no parlamento e que regras de uma profissão não deveriam ser tratadas no Conselho de Comunicação.
13: Creio eu que esse tema laboral, ele não se encontra amparo no capítulo 5º da Constituição Federal, que é o tema que é o capítulo que trata da comunicação social.
11: Segundo a lei sancionada em janeiro, multimídia seriam os trabalhadores que atuam de forma integrada em diferentes plataformas e linguagens, como texto, vídeo, áudio, design, redes sociais e produtos digitais. Incluem, por exemplo, jornalistas digitais, produtores de conteúdo, videomakers, editores e social media.
5: O projeto que cria uma política nacional para estudantes superdotados chegou ao Senado sob críticas por falta de debate na Câmara.
6: O tema ganha destaque com exemplos de jovens talentos e cria uma política nacional para identificar e acompanhar estudantes com altas habilidades. Os detalhes na reportagem de Henrique Nascimento.
14: Aos 14 anos, Rian já se destaca pela facilidade com a matemática e outras atividades. Mas ele explica que ser superdotado é diferente de ser um gênio.
15: Ser superdotado é uma classe de pessoas que tem facilidade de aprender. Por exemplo, crianças superdotadas, a maioria das vezes, tira notas altas, se envolve, questiona e muito mais. E um gênio é aquele que cria algo fantástico. Por exemplo, Thomas Edison. Ele criou a lâmpada e por isso ele é um gênio.
14: O tema está num projeto aprovado pela Câmara dos Deputados que cria uma política nacional para identificar e acompanhar estudantes com altas habilidades. A proposta prevê cadastro e apoio nas escolas, mas foi criticada pela falta de debate. A senadora professora Dorinha Seabra, do União do Tocantins, pediu que o texto seja analisado junto com outra proposta sobre o tema. A senadora Damaris Alves, do Republicanos do Distrito Federal, alertou para os riscos da falta de políticas públicas.
16: A ausência de políticas públicas adequada para pessoas com altas habilidades e superdotação pode resultar em evasão escolar, desmotivação, sofrimento psíquico, subaproveitamento de talentos e desigualdades educacionais persistentes.
14: O projeto ainda será discutido nas comissões.
5: E o plenário pode analisar esta semana o projeto que trata da criação da Universidade Federal Indígena.
6: Também podem ser votadas propostas para isenção tributária de filantrópicas e planos de defesa civil. Repórter Pedro Pincer.
17: Está prevista para esta terça-feira a votação do projeto que cria a Universidade Federal Indígena. Com base na lei de cotas, a instituição poderá desenvolver processos seletivos próprios com critérios específicos que assegurem percentual mínimo de seleção de candidatos indígenas. O relator na Comissão de Educação e Cultura, senador Eduardo Braga, do MDB do Amazonas, destacou que a nova universidade terá campi em todas as regiões do país.
18: E aqui quero destacar a característica multicêntrica desta universidade, com campi nas regiões brasileiras, para atender às especificidades da presença dos povos indígenas no país.
17: Na quarta-feira, o item que abre as votações trata da isenção tributária de entidades sem fins lucrativos. Para o autor, senador Flávio Arnes, do PSB do Paraná, uma possível cobrança criará uma enorme distorção no terceiro setor.
19: E todas as áreas seriam prejudicadas: culturais, recreativas, esportivas, assistenciais, de educação, de saúde.
17: Também podem ser votados um projeto que estabelece ações para garantir que as mulheres tenham acesso a avaliações médicas completas e periódicas no SUS e um texto que institui o mês de conscientização sobre o transtorno de personalidade borderline.
5: E hoje, durante pronunciamento no plenário, a senadora Damaris Alves, do Republicanos do Distrito Federal, chamou a atenção para o enfrentamento à violência sexual contra crianças e adolescentes, tema central da campanha Maio Laranja. A iniciativa busca dar visibilidade ao problema e incentivar ações de proteção às vítimas.
6: A parlamentar enfatizou a importância de ampliar a conscientização e mobilizar a sociedade para prevenir e combater esse tipo de crime. Damaris Alves também destacou a gravidade de casos recentes de violência que tiveram repercussão nacional, como o estupro coletivo de duas crianças de 7 e 10 anos em São Paulo, cujas imagens foram divulgadas nas redes sociais. Para a senadora, é necessário fortalecer os mecanismos de denúncia e orientar crianças e adolescentes para prevenir situações de abuso.
20: E nós precisamos ensinar nossas crianças a denunciarem. As crianças precisam ser orientadas. Converse com seus filhos e fale uma palavra que funciona muito. Alguém está fazendo carinho esquisito em você? Porque quando tu fala de abuso, a criança não entende a palavra abuso. Mas pergunte, alguém está fazendo algum carinho esquisito em você? Nós precisamos empoderar as crianças.
6: Com edição de Paula Groba e trabalhos técnicos de João Lira, o Jornal do Senado fica por aqui. Acompanhe agora as notícias da Câmara dos Deputados. Boa noite.
5: Uma boa noite e até amanhã.
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21: Deputados aprovam regras para a Copa de Futebol Feminino no Brasil.
22: Câmara aprova programa que prepara as escolas contra eventos climáticos.
21: Plenário limita a jornada de trabalho para policiais e bombeiros militares.
22: Boa noite. A Câmara aprovou a limitação da jornada de trabalho de policiais e bombeiros militares em 144 horas mensais. O repórter Antônio Vital acompanhou a votação.
23: O plenário da Câmara aprovou o projeto que estabelece limites para a jornada de trabalho de policiais militares e bombeiros militares em todo o país. A jornada normal passa a ter limite de 144 horas semanais. Em casos de escalas específicas, como plantões de 24 horas, esse limite poderá chegar a 192 horas mensais, por causa da natureza do serviço. O projeto também determina que horas trabalhadas, além desse limite, sejam registradas em bancos de horas. Nos casos de trabalho aos domingos e feriados, esse crédito será contabilizado em dobro. O projeto foi apresentado pelo deputado Sargento Portugal, do Podemos do Rio de Janeiro, e outros parlamentares. O texto altera uma lei de 1969 e define, pela primeira vez, um parâmetro nacional para a carga horária dessas categorias. Outro ponto da proposta é que a convocação obrigatória para turnos extras só poderá ocorrer nas situações excepcionais de calamidade pública, intervenção federal ou nos estados de sítio, de defesa ou de guerra. Relator da proposta, o deputado Coronel Meira, do PL de Pernambuco, argumentou que a medida corrige uma distorção histórica, já que hoje não existe um limite nacional claro para a jornada desses profissionais. Segundo ele, a ausência de regras permite escalas excessivas, com acúmulo de fadiga que compromete a capacidade de atenção, julgamento e reação, elementos essenciais para a atuação segura e eficiente de policiais e bombeiros.
24: O tempo do policial e do bombeiro militar tem valor, sim. O domingo longe da família tem valor. O feriado passado no serviço tem valor. A madrugada em claro tem valor. O risco assumido enquanto a maioria da população dorme tem valor. Durante anos, muitos operadores de segurança foram tratados como se a farda apagasse a condição humana.
23: O projeto que estabelece limite de jornada e regras para horas extras de policiais militares e bombeiros militares seguiu para análise do Senado. Da Rádio Câmara de Brasília, com informações de Daniele Lessa, Antônio Vital.
3: Trabalho.
21: Reginaldo Lopes, do PT de Minas Gerais, celebra a criação de comissão especial que vai analisar o fim da escala 6x1. Ele cita dados do IPEA para afirmar que, proporcionalmente, trabalhadores nessa jornada recebem menos do que aqueles que atuam na escala 5x2.
22: Reginaldo Lopes acredita que a mudança pode melhorar a qualidade de vida dos trabalhadores, sem causar prejuízos econômicos para o país. Ele também propõe incluir no debate a qualificação profissional de trabalhadores por meio do Sistema S, escolas técnicas e institutos federais.
21: Bongás, do PT Gaúcho, defende o fim da escala 6x1, argumentando que a medida é essencial para a saúde mental e física dos trabalhadores. Segundo ele, estudos indicam que longas jornadas estão associadas ao aumento de doenças e mortes relacionadas ao trabalho.
22: Bongás afirma que a redução da carga horária pode, inclusive, trazer benefícios a empresas, ao diminuir afastamentos e aumentar a produtividade. Ele também sustenta que a proposta garante mais qualidade de vida e deve ser tratada como um direito dos trabalhadores.
21: Vinícius Carvalho, do PL de São Paulo, defende cautela na análise das propostas que tratam do fim da escala 6x1, alertando para possíveis impactos negativos no mercado de trabalho. Para ele, a medida deve ser debatida com responsabilidade para evitar prejuízos aos trabalhadores e empregadores.
22: O deputado compara o tema a decisões anteriores aprovadas sem previsão de recursos, como o piso da enfermagem. Vinícius Carvalho afirma que é necessário aprofundar o debate em comissão e evitar votações apressadas, especialmente em períodos próximos às eleições.
3: Economia.
21: Zé Trovão, do PL de Santa Catarina, critica a condução da economia pelo atual governo. Ele afirma que a gestão federal anterior apresentou melhores indicadores, reduzindo o endividamento público, cortando impostos e preservando empregos durante a pandemia.
22: Zé Trovão avalia que a eleição de 2026 será marcada pelo debate sobre os rumos da política fiscal brasileira. O congressista sustenta que a escolha nas urnas vai definir entre a reconstrução do Brasil e a continuidade dos problemas atuais.
21: Rodrigo Hollenberg, do PSB, critica a gestão do Distrito Federal e aponta um possível rombo estimado em até 8 bilhões de reais nas contas públicas. Ele denuncia cortes de até 25% em contratos, interrupção de serviços essenciais e colapso na saúde.
22: Rodrigo Hollenberg cita suspeita de corrupção no Banco de Brasília, menciona a possível delação do ex-presidente do BRB, Paulo Henrique Costa, preso suspeito de receber propina relacionada ao caso do Banco Master, cobra punição dos responsáveis, além de reação nas urnas.
21: Adriana Ventura, do Novo de São Paulo, cobra a instalação da CPI do Banco Master. Ela afirma que denúncias envolvendo autoridades do Judiciário, Executivo e Legislativo devem ser investigadas pelo Parlamento.
22: Adriana Ventura critica o que considera a falta de mobilização do Congresso e lembra que a CPI já tem número suficiente de assinaturas para ser instaurada. Ela avalia que a apuração é necessária para evitar que um escândalo seja abafado em ano eleitoral.
3: Educação.
21: Câmara aprova programa para preparar escolas com vulnerabilidade a eventos climáticos extremos. O repórter Marcelo Larcher destaca as medidas.
0: A Câmara dos Deputados aprovou o projeto que cria o Programa Nacional de Escolas Resilientes e Sustentáveis, com o objetivo de preparar escolas para reduzir a vulnerabilidade a eventos climáticos extremos e melhorar a eficiência energética dos prédios. O projeto, apresentado pelo deputado Tarcísio Mota, do PSOL do Rio de Janeiro, estabelece que as escolas deverão passar por avaliação de riscos e elaborar planos de adaptação que incluam medidas como instalação de sistemas de drenagem, melhoria da ventilação, arborização para melhorar a estabilidade do solo e simulações de situações de emergência com a participação dos alunos e da comunidade. Relatora da proposta, a deputada Socorro Neri, do PP do Acre, argumentou que o aumento dos eventos climáticos extremos já afeta diretamente a infraestrutura das escolas e o aprendizado dos estudantes. Segundo ela, o programa cria diretrizes para tornar os ambientes escolares mais seguros, melhorar a qualidade do ensino e reduzir desigualdades entre regiões. A proposta foi criticada pelo deputado Gilson Marques, do Novo de Santa Catarina. Ele defendeu que os alunos brasileiros não deveriam participar desse tipo de atividade, pois não dominam conteúdos básicos de português e matemática.
1: O aluno não sabe o que é resiliente. Nós temos 2 a 3 anos de atraso escolar. Vejam o PISA, não se sabe o básico. Do básico, do básico. Interpretação de texto, matemática básica. Aí querem inserir mais e outras matérias mais rebuscadas, chamo de resiliente.
0: Ao defender o projeto, a deputada Marina Silva, da Rede de São Paulo, argumentou que as temperaturas extremas já adoecem alunos e professores em episódios de desidratação e mal-estar, e afirmou que os alunos têm direito a estudar em um ambiente adequado.
2: Que um aluno que não sabe o que é uma escola resiliente tem o direito de ter uma escola que seja climatizada, arborizada, com uma arquitetura adequada. Nós vivemos temperaturas extremas em um momento de mudança do clima.
0: O projeto que cria o Programa Nacional de Escolas Resilientes e Sustentáveis seguiu para análise do Senado. Da Rádio Câmara de Brasília, com informações de Daniele Lessa, Marcelo Larcher.
3: Saúde.
22: José Nelto, do União de Goiás, apresentou projeto que proíbe a venda de cigarros para pessoas nascidas a partir de 2010. Inspirado em legislação do Reino Unido, o deputado defende uma restrição progressiva para erradicar o tabagismo entre as futuras gerações.
21: José Nelto alerta para o crescimento do uso de cigarros eletrônicos e o aumento dos gastos do SUS com doenças respiratórias. O parlamentar reivindica o retorno de campanhas publicitárias de conscientização e maior rigor contra empresas que lucram com o vício.
22: João Daniel, do PT de Sergipe, parabeniza os profissionais da saúde e destaca ações do governo federal para fortalecer o sistema público. público. De acordo com o deputado, programas e investimentos têm contribuído para melhorar o atendimento e reduzir filas no país.
21: João Daniel também ressalta a entrega de equipamentos a municípios com impacto direto na estrutura da rede de saúde. O parlamentar destaca que as iniciativas reforçam a importância do SUS e ampliam o acesso da população aos serviços.
22: Geraldo Rezende, do União de Mato Grosso do Sul, destaca a entrega de 39 novos leitos no Hospital de Câncer Alfredo Abrão, em Campo Grande. O deputado ressalta que a nova estrutura foi viabilizada com recursos do agronegócio.
21: Geraldo Rezende também informa que os equipamentos foram adquiridos por meio do Programa Nacional de Apoio à Atenção Oncológica e do novo PAC. Ele detalha que os recursos permitiram a compra de um acelerador linear, além de aparelhos de ressonância magnética e tomografia.
3: Direitos Humanos.
22: Inácio Arruda, do PCdoB do Ceará, destaca a aprovação da proposta que garante sustentação financeira ao Sistema Único de Assistência Social, o SUAS. O deputado entende que a medida fortalece a proteção da população mais vulnerável do país.
21: Inácio Arruda exalta o acordo político entre o governo federal, estados e municípios para viabilizar recursos para o sistema. Segundo o parlamentar, fortalecer a rede de proteção social é um passo fundamental para o cuidado com as pessoas que mais precisam.
3: Justiça.
22: Tadeu Venere, do PT do Paraná, critica a derrubada do veto presidencial ao projeto que trata da dosimetria das penas dos condenados pelos atos de 8 de janeiro de 2023.
21: Para Tadeu Venere, é inaceitável reduzir a punição de quem atentou contra o Estado Democrático de Direito. Ele reitera que quem cometeu o crime tem que ser responsabilizado e cumprir a pena que lhe foi determinada.
22: Já Messias Donato, do União do Espírito Santo, celebra a derrubada do veto ao projeto da dosimetria das penas aos envolvidos nos atos do 8 de janeiro. Ele entende que a medida é uma questão humanitária que devolve cidadãos sem antecedentes criminais ao convívio familiar.
21: Messias Donato argumenta que manifestantes, idosos e doentes receberam penas altas enquanto condenados por corrupção e narcotráfico estariam soltos. Para ele, a dosimetria permite que muitos brasileiros cumpram penas mais justas em seus lares.
22: Ao criticar a atuação do STF, Bibo Nunes, do PL do Rio Grande do Sul, questiona a investigação contra um parlamentar por declarações públicas. Ele lembra que a Constituição garante imunidade aos congressistas por suas opiniões, o que estaria sendo desrespeitado.
21: Bibo Nunes também defende uma proposta de emenda à Constituição para reforçar essa proteção e prever sanções a magistrados que a descumprirem. O deputado argumenta que a medida busca assegurar o respeito às prerrogativas do Legislativo.
22: Gustavo Gayer, do PL de Goiás, acusa a Polícia Federal de intimidar cidadãos por suas críticas ao Executivo. Para ele, a censura e restrição à liberdade de expressão no país e críticas genéricas são interpretadas como ataque direto à pessoa do presidente da República.
21: Gustavo Gayer acusa o mandatário de envolvimento em corrupção e afirma ser alvo de perseguição judicial por estas críticas e pelas que direciona ao STF. O deputado pede que a população proteste contra um Estado policial que, em sua opinião, está implantado no país.
22: Jorge Sola, do PT da Bahia, pede que os candidatos à presidência da República apresentem projetos reais para melhorar a vida da população. O deputado considera que muitos políticos priorizam temas como anistia, enquanto defendem a redução de investimentos em saúde e educação.
21: Jorge Sola acusa o governo anterior de tentar aparelhar órgãos de investigação para proteger familiares do ex-presidente da República. O parlamentar alega que a manutenção da atual gestão contribui para preservar políticas públicas e evitar retrocessos democráticos no país.
22: Roberto Monteiro Pai, do PL do Rio de Janeiro, defende a fé em Deus como base para enfrentar o cenário político atual. O deputado afirma que poder, cargos e bens são passageiros e não garantem segurança nem estabilidade duradoura.
21: Para Roberto Monteiro Pai, as mudanças no país dependem da confiança em Deus, especialmente no que diz respeito ao cenário eleitoral. O congressista agradece ainda manifestações de apoio ao filho, o ex-vereador e ex-policial militar Gabriel Monteiro.
3: Esporte.
22: Câmara aprova projeto que concede prêmio de R$500 mil para cada uma das 30 jogadoras brasileiras pioneiras do futebol feminino. O repórter Antônio Vital acompanhou a votação da proposta, que regulamenta também a realização da Copa do Mundo Feminina.
4: plenário da Câmara aprovou o projeto do governo que prevê medidas relativas à realização da Copa do Mundo Feminina de Futebol, a ser disputada no ano que vem em 8 capitais brasileiras. Além de tratar das responsabilidades e direitos da FIFA e das empresas envolvidas na realização do evento, a proposta concede um prêmio de R$500 mil para cada uma das 30 jogadoras brasileiras pioneiras que participaram da primeira Copa do Mundo de Futebol Feminino em 1991 e do Campeonato Mundial de 1988. O projeto faz parte do conjunto de compromissos assumidos pelo Brasil para sediar a competição. Entre outras medidas, disciplina como se dará a venda de ingressos, o direito à meia entrada, além de vistos de trabalho provisório para estrangeiros envolvidos no evento. Trata ainda da responsabilidade do Brasil na segurança dos torcedores, atletas e profissionais que vão trabalhar na Copa, bem como da transmissão das partidas. O projeto também flexibiliza a legislação trabalhista para permitir a contratação de voluntários durante o evento. No início de abril, o Congresso aprovou outro projeto relacionado à Copa, com a previsão de isenção de ISS para as empresas participantes do evento. A proposta foi criticada por deputados do Novo e do Missão. O deputado Kim Kataguiri, do Missão de São Paulo, questionou a premiação às jogadoras da seleção brasileira que participaram dos primeiros torneios internacionais de futebol feminino e as obrigações assumidas pelo Brasil.
24: R$15 milhões gastos com a premiação lá do passado, que tem nenhum vínculo com aquilo que está acontecendo hoje ou com a competição que vai acontecer no ano que vem, que não há nenhum incentivo para novos atletas. Então, meu posicionamento é absolutamente contrário ao projeto. O discurso de que a Copa deixa infraestrutura, deixa legado, é falacioso. A gente já escutou essa balela, não deixou nada, deixou um monte de político roubando em obra superfaturada, um monte de elefante branco, a FIFA vem, saqueia o país e depois vai embora.
4: A relatora do projeto, a deputada Gleisi Hoffmann, do PT do Paraná, acrescentou ao texto o conteúdo de uma medida provisória também editada pelo governo, que regulamenta o uso de marcas, símbolos oficiais e direitos de transmissão e de mídia, também como parte dos compromissos assumidos pelo Brasil para sediar a competição. Ela também acatou sugestão de deputados do PL e retirou a manifestação política como um dos motivos previstos para a retirada de torcedores dos estádios. A deputada Gleisi Hoffmann defendeu a premiação às atletas brasileiras que participaram das primeiras competições oficiais da FIFA, muitas das quais, segundo ela, passam por dificuldades financeiras. Prêmio parecido foi aprovado antes da Copa de 2014 para homenagear os jogadores campeões mundiais pelo Brasil. Ela também justificou a importância da competição para o país.
7: Um evento mundial desta dimensão tem um impacto muito grande na economia do país e também nas questões sociais e nas questões desportivas. E teve legado da Copa de 14, sim, não foram só os estádios. Nós tivemos legados na infraestrutura de transporte, com metrôs, bondes que foram implantados, nas vias, nos aeroportos, na infraestrutura de saneamento. Tudo isso foi muito importante para o Brasil.
4: O Brasil participou de todas as 9 edições da Copa Feminina de Futebol. Ficou em terceiro lugar em 1999 e foi vice-campeão em 2007. O projeto, que trata de medidas relativas à realização da Copa do Mundo Feminina de Futebol, seguiu para análise do Senado. Da Rádio Câmara de Brasília, Antônio Vital.
8: Desenvolvimento Regional.
9: Luísa Canziani, do União do Paraná, destaca o sucesso da Expo Londrina, ocorrida entre os dias 10 a 19 de abril. Segundo a deputada, a edição de 2026 bateu recordes de público com mais de 700 mil visitantes e deve superar R$1,7 bilhão em negócios.
10: Luísa Canziani observa que o evento se consolida como uma das maiores feiras de agronegócio da América Latina, referência em produção, inovação e sustentabilidade para o setor.
9: Bebeto, do PP do Rio de Janeiro, cita a sua atuação na área de transportes, com ênfase na situação da BR-393 no sul fluminense. Segundo ele, a rodovia enfrenta abandono, altos índices de acidentes e falta de manutenção, afetando diretamente a população da região.
10: Bebeto afirma que, após a articulação com o governo federal, houve a liberação de recursos para a recuperação da via. Ele também comenta outras iniciativas voltadas à mobilidade urbana, defendendo investimentos em infraestrutura para reduzir congestionamentos e melhorar a trafegabilidade nas estradas.
9: Termina agora o Jornal Câmara dos Deputados, com trabalhos técnicos de Everson Urani e apresentação de Márcio Aquiles Sardi e José Carlos Andrade. Uma ótima noite para você.
10: Você fica com as notícias do Tribunal de Contas da União. Boa noite e até amanhã.
8: 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Na prática, isso significa que algumas escolas podem até ter internet instalada, mas sem condições reais de uso em sala de aula. Para o tribunal, os problemas podem comprometer os resultados da política pública. O TCU recomendou melhorias na gestão, no monitoramento e na articulação entre os responsáveis pelo programa. 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
13: Você confere a hora certa na Universidade FM.
15: 20 horas e 1 minuto.
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Boa noite, queridos ouvintes da Universidade FM. Estamos começando mais um Opus Universidade aqui pela sua 106.9. Hoje trazendo para vocês uma seleção variada de vários concertos, movimentos de vários concertos e aberturas de óperas daquele que considero o meu compositor erudito favorito, o mais alegre deles, o mais virtuoso, na minha opinião. Estou me referindo ao austríaco Wolfgang Amadeus Mozart. E hoje eu trouxe para vocês algumas seleções de peças interpretadas pela Orquestra Sinfônica de Moscou sob a regência de Konstantin Krimé, com participação da soprano Tatania Monogarova, acompanhada ao piano por Helena Gills. Então a gente começa com a abertura, né, a overture das Bodas de Fígaro, da ópera As Bodas de Fígaro de Mozart. Depois nós temos a peça, o primeiro movimento da peça Eine kleine Nachtmusik. Depois nós temos o concerto para piano número 21, apresentaremos apenas o segundo movimento, e terminamos com o concerto número 4 para trompa, o primeiro movimento desse concerto, ok? Então vamos para a primeira parte do Opus Universidade de hoje com o compositor, o grande Wolfgang Amadeus Mozart.

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Bem, estamos de volta aqui com o Opus Universidade de hoje, trazendo para vocês algumas peças daquele que eu considero o meu compositor erudito favorito, que é o Wolfgang Amadeus Mozart. Nesse segundo bloco, a gente começa com o concerto para clarineta, o segundo movimento apenas apresentaremos. Na sequência, nós temos a abertura da ópera Così fan tutte e ainda a área Come Scloglio, da ópera também Così fan tutte. E para terminar, temos a abertura da ópera Flauta Mágica e a abertura da ópera Don Giovanni. Então teremos nesse segundo bloco várias aberturas, as famosas overtures de óperas, de algumas das mais famosas óperas do Mozart. Lembrando que essas peças

Todas estão sendo interpretadas e executadas pela Orquestra Sinfônica de Moscou, sob a regência de Constantin Crimet, com a participação, como eu disse no início do programa, da soprano Tatania Monogarova, acompanhada ao piano por Helena Gills. Ok, então vamos para a segunda parte do Opus Universidade de hoje com Wolfgang Amadeus Mozart.